0: Muito bem, vamos lá então, vamos ver como é que vai se portar o clima tempo amanhã em Sapiranga. Amanhã será parecido com hoje. Dia de sol com algumas nuvens. Nuvens e névoa. Ao amanhecer, à noite com poucas nuvens. E na madrugada vai estar também, né, com nevoeiro. De manhã vai ter sol, né, entre nuvem um pouco, ou cerração, que a gente diz. E à tarde, também com poucas nuvens. E à noite, então, né, vai estar um pouco estrelado. Vamos lá? A temperatura amanhã, de manhã cedo, dessa quarta-feira, é uma dessa quarta-feira, dia 3 de junho, que é amanhã, a mínima 10 e a máxima vai chegar em 21. Chuva só 0,0 milímetro, não vai ter chuva. Vento noroeste, 4 km horário, umidade relativa no ar, a mínima 64% e a máxima pode chegar em 96%. Sol, o nascer do sol às 7 horas e 11 minutos, com 18 segundos, e o pôr do sol às 17 com 32 minutos e 28 segundos. Então, previsão de arco-íris, sem probabilidade de arco-íris, né? Então, tá aí para vocês. Vamos prosseguindo com a nossa programação? Vamos lá. Vamos lá com música. Vamos trazendo três músicas para vocês. A hora certa daí e a nossa trilhazinha.
1: 1 hora e 6 minutos.
0: E as músicas para vocês com a banda Passarela, Quarto 12. E também com a banda Universitária, O Troco. E com o Coringão, participação de André Renner. Cartas na Mesa, tá aí para vocês. Aquele abraço, muito obrigado.
1: 21 horas e 6 minutos.

Muito bem, muito bem. Trouxemos para vocês então aí declaração de amor com a Rainha e também o Coringão, participação de André Renner e com a banda universitária, o Troco. Vamos lá com mais música, vamos trazendo aí para vocês com João Paulo e Daniel Não Precisa Perdão, não. E também com o JM, Não Suportei a Despedida. E vamos trazer mais uma terceira música para vocês aqui. Vamos lá.

0: Ah, vamos com os atuais Barco do Amor. Tá aí para vocês, então. Vamos com a hora certa e as músicas para vocês.
1: Vinte e uma horas e 20 minutos.

0: 21h31.
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0: 21h31.
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0: 21h32.
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0: 21h33.

bem, muito bem. Vamos prosseguindo. 20 horas e 34 minutos. Vamos trazendo para vocês aí com Zé Neto e Cristiano, cadeira de roda. E com o Calmon, é por você. Eu acho que é por você que canto. E vamos com mais uma música aí para vocês.

0: Vamos então com mais música aqui para vocês. Já tem alguém no seu lugar. Vamos lá com essa terceira música, 21 e 35 minutos. Tá aí para vocês as músicas. Aquele abraço.
1: 1 hora e 35 minutos.
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0: Bem, são exatamente 20:57.
1: Alô, amigos!
0: Seu para vocês aí, o amado Batista, antes aí com o Planeta Som, não faz assim. Amado Batista, um álbum oficial e também com Marília Mendonça, Infiel. E já tem alguém no seu lugar, com outra banda. E o Carmon por você. E também Cadeira de Rota.

0: 22:01.
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0: Vinte e duas horas e um minuto. 22:01.
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0: 22:02.
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1: Estamos chegando. São 5 horas e 56 minutos. Sorria para a vida. Ah, que alegria, alegria, alegria. Amanhecer com saúde é uma bênção, poder sair, sentir o passar do vento. Valeu a pena ter nascido, sair, trabalhar, fazer o que gosta, é um privilégio. Bom dia! Que a sua quarta-feira seja incrível, do amanhecer ao anoitecer. A semana já está na metade, então vamos focar no que nos espera e mentalizar coisas boas. Que não nos falte fé, coragem para fazer o dia valer a pena. Meu amigo, minha amiga, onde estiver, sorria, alegre-se, bom dia, Sapiranga, vamos embora, gaúchos e gaúchas, de todas as querências.

0: 6 horas, em ponto.
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0: 6 horas e 3 minutos.
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5: Prezados amigos, prezados ouvintes, sejam bem-vindos. Obrigado, obrigado, obrigado. Acordar com saúde, já temos muito a agradecer. Poder sair, fazer o que gosta, trabalhar, ganhar o pão nosso de cada dia, sustentar nossos filhos, nossa família, nossa casa, nosso lar, a gente mesmo. Contribuir com a sociedade é um privilégio. É quarta-feira, sorria para a vida, alegre-se, fazer o bem, semear a paz, a esperança e seguir em frente. Sejam todos muito bem-vindos. Prezados radiovintes, onde quer que esteja, sorria para a vida, alegre-se. Fazer o bem, semear a paz, a esperança, sem saber a quem. Sejam bem-vindos. Abraço seu filho, beijo e desejo um ótimo dia. Uma ótima, abençoada quarta-feira. E assim seja o nosso início da manhã. Bom dia, sejam bem-vindos, meus amigos. Obrigado pela parceria.
6: 3. Naqueles dias, apareceu João Batista pregando no deserto da Judeia e dizia:
7: arrependei-vos, porque está próximo o reino dos céus.
6: Porque este é o referido por intermédio do profeta Isaías:
8: voz do que clama no deserto, preparai o caminho do Senhor, endireitai as suas veredas.
6: Usava João vestes de pelos de camelo e um cinto de couro. A sua alimentação eram gafanhotos e mel silvestre. Então saíam a ter com ele Jerusalém, toda a Judéia e toda a circunvizinhança do Jordão. E eram por ele batizados no rio Jordão, confessando os seus pecados. Vendo ele, porém, que muitos fariseus e saduceus vinham ao batismo, disse-lhes:
7: raça de víboras! Quem vos induziu a fugir da ira vindoura? Produzi, pois, frutos dignos de arrependimento. E não comeceis a dizer entre vós mesmos: temos por pai a Abraão, porque eu vos afirmo que destas pedras Deus pode suscitar filhos a Abraão. Já está posto o machado à raiz das árvores. Toda árvore, pois, que não produz bom fruto, é cortada e lançada ao fogo. Eu vos batizo com água para arrependimento. Mas aquele que vem depois de mim é mais poderoso do que eu, cujas sandálias não sou digno de levar. Ele vos batizará com o Espírito Santo e com fogo. A sua pá ele a tem na mão e limpará completamente a sua eira. Recolherá o seu trigo no celeiro, mas queimará a palha em fogo inextinguível.
6: Por esse tempo, dirigiu-se Jesus da Galiléia para o Jordão, a fim de que João o batizasse. Ele, porém, o dissuadia, dizendo:
7: Eu é que preciso ser batizado por ti, e tu vens a mim?
6: Mas Jesus lhe respondeu:
9: Deixa por enquanto, porque assim nos convém cumprir toda a justiça.
6: Então ele o admitiu. Batizado Jesus, saiu logo da água, e eis que se lhe abriram os céus, e viu o Espírito de Deus descendo como pomba vindo sobre ele. E eis uma voz dos céus que dizia:
10: Este é o meu Filho amado, em quem me comprazo.

0: linda canção Te Amo Jesus, agradecendo a todos e todas pela companhia, nossos apoiadores, nossos parceiros. Nosso programa volta amanhã às 6 horas. Para hoje, pedimos a intercessão Nossa Virgem Maria, junto ao nosso Pai, que o nosso dia seja repleto de alegria, de entusiasmo, de superação das adversidades. Fazer o dia acontecer, agradecer por tudo que temos e tudo que somos. Que a quarta-feira seja, que a sua quarta-feira seja incrível, do amanhecer ao anoitecer. A semana já está na metade, então vamos focar no que nos espera e mentalizar coisas boas. Que não nos falte fé e coragem para fazer o dia valer a pena. Que Nossa Virgem abençoe cada lar, cada um e cada uma, protegendo cada família onde estiver. Que assim seja.
1: Ave Maria, cheia de graça, o Senhor é convosco. Bendita sois vós entre as mulheres. Bendito é o fruto do vosso ventre, Jesus. Santa Maria, Mãe de Deus, rogai por nós, pecadores, agora e na hora de nossa morte. Amém. E que desça sobre você, sobre o nosso Brasil, sobre nossas famílias, a bênção do Deus Todo-Poderoso, Pai, o Filho e o Espírito Santo. Amém.

0: depois.
1: 6:13.
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3: Tá os animais, tá na hora, mas que tal? 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
1: É isso mesmo, estamos nós aí, né? Bom dia, meu amigo, minha amiga. Obrigado pela parceria, obrigado pela companhia, todos os nossos apoiadores, nossos amigos. Bom dia. Agora vamos para a previsão do tempo para hoje. Segundo o Climatempo, teremos hoje um dia de sol com algumas nuvens e névoa, amanhecer noite com poucas nuvens. Temperatura mínima de 10 graus, máxima de 21 para Sapiranga. Sensação térmica entre 11 e 15 graus. Sem chuva. A umidade relativa do ar podendo ser agora 96%. O vento norte-leste, 4 km por hora. O sol nasce às 7 horas 11 minutos, pôr do sol às 17 horas e 32 minutos para o horário de Brasília. Hoje é 3 de junho. 3 de junho, nós estamos na lua cheia até o dia 7. Dia 8 passa para a fase minguante. Muito bem. Ferrabras FM, você, meu amigo, minha amiga que está em casa, bom dia. Sei que está acordando. O Leonir Zorzanello, o Mauri Chorno, o Júlio Jacob Baremacher, o nosso amigo Júlio, bom dia. Mas que tal? Acordando cedo. O Júlio Renner também acordando cedo. A Ruth Gusti Polk, bom dia. Pessoas que estão ligadas com a gente, obrigado pela companhia. O Rodrigo Soares, bom dia. Está despertando mais uma jornada, né? Para começar mais uma jornada, esse povo maravilhoso. Obrigado, obrigado, obrigado. O Cláudio Bolache mandando um abraço para todos nós. O Leonilson Miranda, bom dia. A Janice Vetter, bom dia. O João Carlos Nauta disse assim: bom dia, seu Antônio. Tudo bem com você aí? Uma ótima, que tenha uma ótima quarta-feira, um forte abraço, meu amigo, meu primo lá de Indaial, Santa Catarina, mas que tal? Bom dia. É, desse jeito, pessoal, né? Eco. O Júlio, a Marlene Krause, bom dia. E assim nós vamos. O Osmar Silva, pessoas ligadas com a gente. 6 horas, 17 minutos, hoje... É quarta-feira. Quarta-feira, dia do sofá, do futebol, dia do trabalho também, né? Associação de Jiu-Jitsu, né, Rodrigo? Tem sem fins lucrativos, uma organização sem fins lucrativos, informa que tem vagas para crianças e adolescentes nas aulas de Jiu-Jitsu em sua sede, na rua Gonzaguinha, 46 Vila Ferrabras, voo livre. É, um abraço aí. Calçados Barbosa está contratando. Aí o H. Kunzer, NKS, a Otzi, bom dia, contratando também, né? A Calçados Beira Rio, Ramarim, pessoas que estão aí no batendo, contratando. Eita, coisa bem boa. O Liz Ponciano, a Ana Paula Matias e a Rose Russo, de aniversário, um abraço, felicidades, bom dia. O Pedro Retratista, a Dona Márcia, o Sebastião, a Marli, a Dona Eva de Lourdes, aqui no bairro Oeste. Bom dia, 6 horas 18 minutos. Neste sábado, meus amigos aí da banda União, a banda União, o União Musical, vai estar na Sociedade 30 de Novembro. Muito bem. E aí, lá na Sociedade, tem o baile da Verinha, uhum, com a banda União. Vamos lá, né? Vamos lá, vamos prestigiar, né?
2: Olá, galerinha linda. Eu, Verinha Prussiano, passando novamente aqui na Rádio Ferrabras, a rádio mais ouvida da cidade. Convido a todos vocês para, neste próximo sábado, dia 6 de junho, mais um grande bailão com o musical União. Todos os sábados, a partir das 3 da tarde às 7 horas da noite. Bora lá, gente, dançar e se divertir com o musical União e, claro, essa amiga de vocês, a Verinha Prussiano. Todos vocês serão meus convidados, vocês serão sempre bem-vindos. Aquele beijo no coração e aquele forte abraço. Tchau, tchau, gente.
1: É, sábado então, rapaz, a partir das 15 horas. Vamos lá. Vamos dançar, se divertir, porque vai ser bom demais. Quero mandar um alô aí pro Schwartz lá em Porto Alegre. É, o Schwartz, meu amigo, bom dia. Quero mandar um alô aí pro pessoal que tá em casa, o pessoal no trabalho, se virando, né? Se virando! Aí o pessoal não para. Sapiranga não para, nossa terra, nossa gente. A Isanete Machado, bom dia. É, bom dia. Pessoas estão ligadas. Vamos lá. A Adélia é minha esposa, ligada ali no Voo Livre. O Nelson, a Floraci, a mana e o cunhado ali no São Jacó. Tão bem faceiro, por demais, né? Hoje, para muita gente, pode dizer que é o sextou, né? Porque tem feriadão. É, amanhã, feriado, daí o pessoal já pega e já vai direto, né? Vai direto. Bom dia. Tristeza, né, gente? Ó, morte de engenheiro em acidente entre carro e carreta na RS é lamentada pelo CREA. Maurício Ângelo Seibel era engenheiro em eletrônica e de segurança do trabalho e teve trajetória ligada ao conselho da região, ligada ao conselho na região de Taquara. Conselho Regional de Engenharia Agrônoma do Estado do Rio Grande do Sul, CREA, emitiu uma nota de pesar pela morte do engenheiro em eletrônica e segurança do trabalho, Maurício Ângelo Seibel. Ele foi vítima de um acidente de trânsito na RS-239 em Taquara na manhã de ontem, terça-feira. É, meu amigo. Maurício conduzia um Honda Civic que colidiu frontalmente com uma carreta no quilômetro 58 da RS em Taquara. Ele morreu no local. O motorista do caminhão foi socorrido com ferimentos leves. O engenheiro tinha 45 anos e era morador de Rolante. Segundo o CREA, Seibel exerceu função de inspetor, membro titular da Comissão Multimodal da Engenharia e Segurança do Trabalho da Inspetoria de Taquara, Zonal Sinos. O acidente aconteceu próximo da entrada do distrito de Rio da Ilha, no interior de Taquara, em um trecho ainda não duplicado da RS-239 no sentido de Rolante. Conforme relatos, testemunha, a carreta seguia em direção a Taquara, enquanto o Civic trafegava no sentido contrário. Com a força da colisão, os dois veículos foram projetados para fora da pista, a carreta tombou às margens da rodovia e o automóvel ficou completamente destruído, parando ao lado oposto da via. Segundo o comando rodoviário da Brigada Militar, foi necessário bloquear o trecho para preservar o local e permitir o trabalho das equipes do Instituto Geral de Perícia até às 16 horas e 15. A interrupção que permanecia, a expectativa era de que a liberação demorasse em razão dos danos sofridos pela carreta. Loucura, né, gente? Aquele trecho de Rolante, muito perigoso, cuidar as ultrapassagens. A gente tem que estar sempre muito cuidado. Idosa acusada de pagar 7 mil para matar a nora tem novo revés na justiça, em Novo Hamburgo. Massa de ar frio influencia tempo no Rio Grande do Sul antes da volta das tardes mais quentes. Adolescente ameaça motorista de aplicativo com faca durante assalto na Serra. Ferrabras FM, BR-116 terá novos estreitamentos no viaduto da Metrovel nesta semana. A operação policial Arsenal com fuzil AK-47 é achado escondido em fundos falsos na residência no Rio Grande do Sul. Matérias que estão lá no jornal NH Online. Gaúchos e gaúchas de todas as querências, 6h23. Bom dia, Sapiranga, e vamos embora! Criada em Galpão, uma ótima quarta-feira a todos! Vamos que vamos, dele que tem dele! O Jefferson, um abraço, guri!

0: Irmão, despedida marcada para hoje às 16 horas. 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Vá em paz e que Deus o receba de braços abertos. 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
8: 6:33.
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0: É, Bom Dia Sapiranga. Manda um abraço para o Adélcio Braganholo, sua esposa Clair. Bom dia. O Fabrício aí, gerente do Zanella, bom dia. Supermercado Zanella, nós vamos estar lá sábado de manhã fazendo um trabalho lá, meu trabalho junto à ótica Atacadão. Bom dia, vai lá, teste de visão feito na hora, informações sobre a importância da saúde ocular e muito mais junto ali no mercado do Lazarete, no bairro no supermercado Zanella, no

bairro Centenário. Mandar um abraço pro Gildomar, Altur Molter aí no bairro 7 de Setembro, Dona Conceição Pereira Molter, bom dia! Mas que tal? É aniversário em agosto, né? A Maria de Lourdes Souza, obrigado pela companhia. E assim vai, né? E assim vai. Bom dia. Obrigado pela parceria. Elizabeth, bom dia. Eco, Francisco Moreira, né? A Janete de Oliveira, um abraço. O Pedro Paulo da Luz, pessoas ligadas com a gente, obrigado pela companhia. Jacira Pinheiro, bom dia. E assim a gente vai. Pessoal aí do Calçados Via Marte, do... da Ramarim, Beira Rio, H-Kunzer, Undersolas. Eita, bom dia. André Gonçalves, bom dia no bairro Oeste. Bom dia. Pessoas ligadas com a gente, extraordinário, né? Eita, mas que tal? É, suas famílias levantam cedo para o trabalho e assim nós vamos. Que a quarta-feira seja supimpa de boa e feliz. Obrigado pela companhia. Nota de falecimento. 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O velório terá início às 7h30 desta quarta-feira, na Sala B, funerária Gerson, na Coronel Genino Sampaio, 339, no centro. Cerimônia de despedida está agendada para as 15h, no cemitério Bonfim. Funerária Gerson comunicou, a Ferra Brás informa o falecimento de Luiz Carlos Gomes Alves. 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Mandar um alô aí pro pessoal aí que tá ligado. Churros do Krause, obrigado pela companhia. Rosinete Minkel, bom dia. Adélia Machado, bom dia, minha esposa, bom dia. Mandando um alô para todo o pessoal. O Hermes Kowalski, é, viu o Hermes lá no mercado, bem faceiro, mas que tal? É, te mete, né? O Chico, o Aires, um abraço. Oh, gente boa, por demais. Pois é, aí nós vamos dar uma espiada na manchete do jornal Zero Horas. Às 6h36, já é hora de botar uma música? É hora de botar uma música, então, depois voltamos, né? Depois nós voltamos. A música sertaneja que conta histórias, né? Olha só essa história bonita, né? Triste e bonita. Bom dia de reconhecimento. Arreio de Prata. Tião Carreiro e Pardinho.

A Rede Prata, Tião Carreira e Pardinho, mandar um alô pra todos meus amigos no bairro Oeste, na Vila Irma, Santa Fé. Ô Danival, bom dia! E o Valdaires, que tá dormindo até agora. Não, ele vai lá pra Lotus, já deve estar acordado, mas que tal? O Jefferson aí no Centenário, o Derli, trabalhadores, empreendedores, amanhã é feriado, bom dia, mas eu vou trabalhar. Mas hoje é quarta-feira, você vai aí, tu vai visitar a namorada e tal, tem um cavalo pra ir? Não, não tem? Mas que barbaridade. Aí nós vamos fazer o seguinte, ó, vamos lá. Vai cantando pro nosso povo, trio Parada Dura, pra animar tua manhã, todos os trabalhadores, trabalhadoras, empreendedores, daqui a pouquinho aquele café bem passado, bem fresquinho no trilho do Ismael, bom dia. Vamos embora com o trio Parada Dura? Vamos! Vamos embora!

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1: 6:44.
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0: 6:46.
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2: Bom dia! Tradição aqui na Ferrabras, música gaúcha, sertaneja, nossos apoiadores, nosso bom dia, o pessoal da Steyr, nossos amigos aí da Ótica Tacadão, qualidade e estilo para toda a família, autolavagem Mauro, aquele café bem passado, aquele lanche fresquinho popular no Trilho de Ismael. Obrigado pela companhia. Aniversariante de hoje também, André Gonçalves, junto aniversariante ao Luiz Ponciano, a Rose Ruhoff e Ana Paula Matias. Felicidades e tudo de bom para vocês, que Deus sempre ilumine o caminho. Bom dia. Manchete do jornal Zero Hora: ciclones extratropicais estão mais frequentes no Rio Grande do Sul. E as consequências, você já sabe, né? Que tristeza. Enchentes, destruição e muito mais. Ferrabras FM: incêndio destrói caminhão na BR-448 em Canoas. Drone atinge ônibus e mata ao menos 7 pessoas em área da Ucrânia, controlada pela Rússia. Que tristeza, né? Segundo o Kreml, o veículo de viagem seguia de Moscou para Simferopol. Grau 2, recuperação e chance de nova lesão. Entenda a preocupação sobre a condição física de Neymar. Que barbaridade, né? Ferrabras FM. Vamos lá. E assim nós vamos, né? E assim nós vamos, né? Agora nós vamos tocando. Vamos ver aqui os comentaristas. Rosana Oliveira atrás, né? Em reunião com o empresário, Juliana Brizola promete um governo com previsibilidade. É verdade, tem que ser previsível, né? Bom dia. A novidade e o erro no áudio vazado do Grêmio. Ferrabras FM no esporte, né? Novo cálculo da FIFA para ressarcir Grêmio Inter, porque Soares está na lista. Ferrabras FM, bom dia. Assessores da Câmara de Vereadores de Lajeado são flagrados trabalhando como corretores de imóveis durante expediente. É os vereadores, deputados e muitos os empregados fantasmas, né? Você sabe qual é a família que mais tinha empregado fantasma, né? Que barbaridade. Bom dia. Entidade sindical mundial coloca a Argentina entre os 10 piores países para trabalhadores. Ferrabras FM. Entidade sindical mundial coloca a Argentina como a pior nação, país para os trabalhadores. É, Panamá e Equador também estão na lista, Índice Global do Direito Confederação Sindical, CSN. É, tu vê, né? Tá desse jeito, né? Desse jeito. Meu amigo, obrigado pela companhia. Ferrabras, bom dia. Romance do Fala Velho, pato, velho, cavalo. Professora Felipe Brecha, Educação Infantil, é homens e mulheres, os pais, trabalhadores, bom dia! 6:49.

0: 6:52. 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
3: 6 horas e 56 minutos.
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São 6:56. Bom dia, Sapiranga. E segue o debate em Sapiranga sobre a lei aí de regulação dos poços artesianos, né? É. E assim a gente vai, né? Vamos que vamos, né? É, e assim a gente... E assim a gente vai. O que que será feito, né? Então, não adianta que os discursos inflamados, defendendo um projeto que aprova e tal, né? Se o povo não quer, o povo está indignado. E aí... Os trabalhadores, empreendedores, todo mundo esperando, né, um firme do nosso povo, né, o nosso povo trabalhador. O pessoal aí está indignado, né? O Ivo Caetano, bom dia. Carmen Regina, Lidi Saul, bom dia. Quanta gente ligada com a gente, né? A gente agradece a Deus, a audiência de todos. O pessoal aqui no Residencial Mundo Novo, o pessoal se virando. Obrigado, obrigado, meu amigo, minha amiga. O Antônio Pelinsolo, o Antônio Darcy, bom dia. Aí o pessoal vai, daqui a pouquinho, o pessoal chegando no Padre Reus para mais uma jornada, né, Paulo? Bom dia. E assim nós vamos. Zé Carreira e Carreirinha vão cantar um sertanejo solitário. O pessoal vai começar mais uma jornada de trabalho, vai para perto da máquina. Quando dá o sinal, né? É, não, Mauro, tem saudade? Tem. Aí a gente vai. E vai começar mais uma jornada, né? O Marcelo Zimmer, o Laudemir, o Carlos Colorado, bom dia, o Carlos, a Viviane, bom dia, o Carlos Lisboas. Bom dia, Sapiranga, um ótimo dia a todos!

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1: 7:01.
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1: 7:02.

0: Terra Brás FM, bom dia! Quero mandar um alô para todo o pessoal. Meus amigos, obrigado pela companhia, obrigado aí onde você estiver. Comunidade escolar, né, Beatriz Pena? Bom dia, o professor Antônio Tomasi, bom dia, Renato Mil, Eduardo Kinevites, o Antônio Pelinsol, a Rita de la Justina, a Rosane de la Justina, bom dia, dona Clotilde Jung, bom dia, o Dori D'Ambrosio, um abraço, a Iracema, o Paulo Fão, obrigado. Obrigado, 7:04, a comunidade, o pessoal do transporte coletivo, aí das vans, aplicativos, trabalhadores do calçado, metalurgia, profissionais liberais, bom dia. Na padaria, onde quer que esteja, obrigado pela companhia. Vamos tocando, vamos tocando. A gente quer mandar um alô aí para o Sérgio. Bom dia, mas que tal? O Sérgio Estrasburgo disse o seguinte, né? Agora ele diz assim, será que eu vou trabalhar? Daí ele acha que não, né? Ele deu uma olhada, o tempo tá meio assim, mas que barbaridade. 7:05, o Ismael chegando no trailer, aquele café bem passado, bem fresquinho dentro de instantes. Pessoal aí do Steyr, lá do Super Paddy Hells, bom dia. Vamos embora? Vamos embora. Amor aos passarinhos.
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É, e assim a gente vai. Bom dia, meu amigo, minha amiga. Na noite de segunda, a Câmara de Vereadores Sapiranga realizou a segunda audiência pública para debater o serviço de abastecimento de água no município. Durante o encontro foram discutidos temas da situação de regularização dos poços artesianos e tal. Agora, uma atrás da outra, e a Corsã esclarece questionamentos. Na verdade, a Corsã deixa muito a desejar. A campanha que deu para a privatização da Corsã não agrada as pessoas. As pessoas estão indignadas, né? Aí o que acontece? O governo Leite aprovou com a maioria dos deputados, né? E muitos, os vereadores aqui da Sapiranga, não se mobilizaram, deixaram acontecer. E foi terrível, né? E foi terrível a situação, né? E hoje o pessoal fica indignado. Maus cuidados, não é atendido como deve ser e tudo mais. E aí a regularização dos poços artesianos também foi feita a toque de caixa. Projetos rápidos, de urgência. E até eu disse o seguinte, que a comunidade tinha que discutir, tinha que ouvir a comunidade. Eu lembro quando a Gabriele Oliveira disse, esse tem que discutir com a comunidade, tem que ouvir a comunidade, a vereadora Grace e outros. Mas os vereadores que dão sustentação ao governo não querem nem saber de debate com a comunidade. Vem e aprova. Agora estão todos correndo atrás tentando explicar o inexplicável. Tinha que ouvir antes, gente. Ouvir antes, fazer um balanço, cuidar, ver. Mas não, os vereadores se preocupam para fazer o serviço que não é deles. O que não é o serviço deles? O serviço deles é assim, ó, é tirar cópia de documento para o pessoal, aí eles marcam consulta para cá e para lá, usando a máquina pública para manter o seu mandato. É, porque tem servidores da saúde para cuidar disso, né? Tem os servidores concursados na saúde, aqueles que conhecem, mas não. Aí eles ficam assim, furando fila e tal, e mandando para cá e para lá, conforme o vereador quer. Marcando isso, marcando aquilo, não é papel do vereador, é uso da máquina pública. Isso é crime, da cassação de mandato, é só fazer uma denúncia no Ministério Público. Ah, o Ministério Público Sapiranga? Mas o Ministério Público Sapiranga não fiscaliza isso. A gente vê todos os dias, no interior do estado, em outras cidades, o pessoal, o Ministério Público agindo. Aqui, deixa tudo acontecer. Por quê? O que está acontecendo? Aí, quando vem projetos de interesse público e coletivo, aí que deveria ser debatido, discutido exaustivamente com a comunidade, não. Aprova. Agora estão tudo correndo atrás. Vê o que dá, o que não dá. E o povo revoltados. É só ver os comentários na rede social. Se está certo ou não, é outro debate. O que o pessoal quer... Porque o parlamento vem da palavra parlar. Por isso é o parlamento. E aí tem que ser discutido, discussão, deve acontecer o debate, deve ouvir a comunidade, abrir espaço para a comunidade se manifestar. Mas agora, cada reunião, cada sessão, tumulto. Por que que dá tumulto? Por quê? Porque as pessoas estão indignadas. Essa é a situação. Meu amigo, minha amiga, obrigado, bom dia. E assim a gente vai, né? Tocando, tocando, tocando. E vamos tocando, né? Ferrabras FM. Quero mandar um alô para cada um e cada um. Agora eu quero mandar a todos os amigos, amigas, obrigado pela companhia, obrigado pela parceria. Nós vamos aí mandar um alô para você que está em casa, você que está no trabalho. O Roberto Santos ligou e pediu música, Roberto. Né? Ô Roberto, um abraço. O Antônio Pescador, o Ivair, bom dia. O Antônio Tomás, o professor, obrigado pela companhia. Aí, disseram que faz tempo que eu não rodo essa canção. É? 7:13. A gente vê o debate na política agora, na rede, nos espaços da televisão, as propagandas políticas de dar risada. Cada um, gente, quem não conhece a história, leia mais, reflita mais, sabe escolher mais, que daí não tem que estar se preocupando. Aí você faz de conta que acredita, mas não acredita, porque tem muita gente ainda mentindo. Mentindo, mentindo, mentindo. Aí tem muito fake news, tem muito isso. Tem que discutir a verdade com o povo. O
que tudo que acontece. Bom dia. Tá aí, Roberto, vamos embora.

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1: Ferra Brasa FM, bom dia! Verinha Prussiano, grande baile, sabadão, bom dia, no 30 de novembro. Meu amigo, você que está em casa, você que está no trabalho, bom dia. Agora nós vamos com a canção. Vamos com a canção. Bem bonita, porque é quarta-feira, você está faceiro, contente e feliz.

0: 7:22.
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0: 7:25.
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Paz FM, bom dia! E assim a gente vai tocando, tocando, tocando. Quero mandar um alô para todo o pessoal. 7 horas e 26 minutos. Bom dia! Eco, daqui a pouquinho nós temos aí o pessoal vai participar com a gente aqui, né? É, a gente tá esperando, a gente já vai ver se eles chegaram ou não, e assim vai. Cada um tem uma história, cada trabalhador, cada cidadão, cada cidadã. Nesse frio, nós temos aí a época do agasalho, né? Campanha do agasalho. Ah, você participa? Participa. Dê aquilo que você usaria. É, aquilo que você usaria, você dê, faz a doação daquilo que você usaria, né? Essa é o que nós pensamos, né? Eu, você e todos nós, para o nosso povo, né? Bom dia, Sapiranga. Um abraço a você que ligou o rádio, obrigado pela companhia. Porque as pessoas que às vezes não têm casa, as pessoas sem agasalho, sem um lar, é como um pássaro sem ninho. Então tem que ter alimento, tem que ter um bom agasalho para viver no mínimo de dignidade. Obrigado, obrigado, obrigado. Pássaro sem ninho, clássico da música sertaneja, né, Ismael? Aquele café bem passado, bem fresquinho, na Tiradentes no centro. Bom dia! Eco. Vamos embora.

Vamos que vamos, são 7 horas e 31 minutos, aproveitando, daqui a pouquinho nós vamos ter a parceria aí, né, de um bate-papo aqui com a Rita. Bom dia, ex-vereadora, vem falar um pouco conosco. Então, você já pensou uma cidade moderna? É diferente da Grande Cristal, claro que não é tão moderna que nem Cristal do Sul, que é uma metrópole na Grande Rodeio, né, mais ou menos assim.

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1: 7:34.
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0: Brasa FM, bom dia. O Schumacher acordou, mas que tal? São 7h38, ontem ele acordou quase 8, mas que tal? Tá bom, trabalhador, meus parceiros? Mas que barbaridade. Um abraço, guri. Estados Unidos propõe nova tarifa de 12,5% contra o trabalho contra o Brasil, alegando trabalho forçado. Ô, gente, e o trabalho forçado? Será que os Estados Unidos têm visto seus aliados aqui, a família Bolsonaro, têm visto a extrema-direita, têm visto que eles não querem? Eles, olha, 12,5% contra o Brasil, alegando trabalho forçado. E eles estão contra, aí, contra a reforma, a mudança que nós temos agora da jornada 6x1. Aí foi medíocre, né? Aí eu concordo com o PG. PG diz, olha, é uma mediocridade a política. Não quiseram discutir a jornada, passaram todo o tempo os trabalhadores, 40 anos querendo a redução da jornada. Aí os deputados, senadores, disseram que, toque de caixa. 40 anos, gente, quantas legislaturas? Quantas legislaturas, eles diziam que não sabia. Aí, como não tinha mais jeito, eles tinham que discutir, o que, que eles fizeram? Chamaram e apresentaram de brincadeira, né? 4x3. Aí é tirar o brasileiro para bobo. Aí vem os Estados Unidos e diz, bom, uma tarifa de 12,5% contra o Brasil, alegando trabalho forçado. Trabalho forçado acontece aonde? No agro, nas fazendas, aí nas grandes cidades como Caxias do Sul, Pelotas, Santa Maria, Porto Alegre. Já foi quantas bancas foram já, quantas bancas já foram implodidas pela Polícia Federal no trabalho forçado em São Paulo, nas regiões. E quem são? Vocês já pararam? Deus, pátria e família. Que vergonha, hein? Mas vamos lá. Mas deixando tudo certo, agora eu estou aqui com a persona, né? Ô, Rita, bom dia. Tá. E parece que está...
1: né? Esse tempo. Então, bom dia, Machadinho. Bom dia à nossa amada comunidade aqui de Sapiranga, da região, que nos escuta. É uma alegria muito grande estar aqui com vocês, Machado.
0: É, muito bem. Você é bem-vindo. Aí eu soube que tu está numa caminhada agora, andando para lá e para cá, além do trabalho, conversando com o pessoal... Num projeto novo, hein?
1: É, num projeto novo que não é tão novo, né, Machado? Que a gente já concorreu em 2022, então estou sim pré-candidata a deputada estadual, porque acredito que a nossa região, ela está muito desassistida. A gente tem enfrentado diversos problemas, né, nos últimos períodos aí, que não são tão últimos, faz muito tempo, e que precisam ser resolvidos com o olhar de quem conhece essa região, né? Nós temos aí enfrentado inúmeros problemas de saúde, falta de vaga nos hospitais. Nós enfrentamos e conseguimos, através da luta da comunidade, mesmo agora passando aqui pela RS-239, relembrando de todo o trabalho que fizemos, Machado, de todas as vezes que reunimos e paramos aquela RS para tratar dos assuntos das mortes, dos atropelamentos... Né, da via urbana que corta a cidade, que precisava ter a redução de velocidade, ter sido trocado aquele redutor de velocidade que nós tínhamos, um acúmulo de redutores em frente ao Beira-Rio, ali naquela dimensão ali do Beira-Rio, do quilômetro 30, e que a gente mudou lá para cima, conseguiu através da nossa luta, do pedido da comunidade, né, mudar para cima do posto Ferrabras, lá onde a gente diminuiu, posso te dizer que quase que 100% dos acidentes ali naquela região, nós que moramos ali, Machado, e que transitamos diariamente por aquele lugar ali, vimos que está mais tranquilo viver ali, né? Então isso mostrou a força da comunidade. Mas tivemos que parar inúmeras vezes e perder inúmeros amigos até que nos olharam, né, Machado? Isso foi no nosso mandato de vereadora. Temos aí também um problema muito sério para tratar com a comunidade de Sapiranga, da região, né? Quando eu falo da região, estou falando de Araricá, Nova Hartz, Parobé, Taquara, Riozinho Rolante, a gente vem aqui pro lado de Novo Hamburgo.
0: É toda essa região que usa esse eixo, né?
1: Sim, que nós temos o problema da...
0: A RS, ela começa lá em Portão, né? Na 240, e vai para ir até o litoral, né?
1: Até o litoral.
0: Eu já tentei fazer ali, eu fiz de bicicleta ali, vocês não vão acreditar, né?
1: Mas primeiro tu tomou teu banho de sangue.
0: Aí
1: é,
0: a gente
1: exato.
0: Passa naquelas belezas de Riozinho, que eles morram, é uma maravilha ali, vai ser linda a RS.
1: Vai ser.
0: Até sair em Osório. Mas tem dado muitos acidentes, Rita, aqui é o seguinte, eu acho que nós temos que eleger na região uma bancada, e aí primeiro, claro, eleger no estado alguém que tem um compromisso com a região.
1: Exato.
0: Porque eu tenho colocado ao longo do tempo que, como a minha militância sindical, conversando com as famílias, com os trabalhadores, com a comunidade em geral, fui vereador também, fui na política e tal, uma militância social que a gente faz, eu tenho dito que cada eleição surge deputados federais, estaduais, propostas de governos e tal, que o Vale dos Sinos vai ter um olhar especial, constrói a riqueza, porque o Vale dos Sinos deu emprego na política do êxodo rural, da expulsão do homem do campo pela tecnologia, que chegou uma tecnologia frágil, mas nós era tão frágil que os tratores chegaram e expulsaram nós, que tinha meia coluna de terra e tal, para a cidade, o êxodo rural. E viemos para cá, pessoal despreparado tecnicamente, despreparado profissionalmente, viemos aí com pouca escolaridade, e o calçado então empregava em massa, povo morando mal, vivendo mal, ganhando mal, exploração danada, e eles prometendo melhora pro Vale dos Sinos, porque tem milhares de votos, e aí o voto do Vale dos Sinos
1: promessa, né?
0: Transportava pro interior. Porque daí, por causa da família lá, mandava carta e tal, o pessoal, vai melhorar aqui e tal. E aí, deve universidade, deve hospital, deve tudo. Então, eles vêm com a promessa. Até quando vai ter essas promessas? Chega, gente. Chegou a hora de fazer uma mudança de perfil, uma mudança de conceito nas escolhas. Tem que ler mais, tem que refletir mais, tem que ter mais conhecimento histórico. Porque se fosse por isso, a classe trabalhadora já teria uma universidade federal de grátis na nossa região. Temos um instituto, que é importante num governo de esquerda, federal.
1: Exatamente.
0: Porque os estaduais não conseguiram fazer e não conseguiram bancar. E o nosso estado, que pega uma região aqui, então o Vale, se tu pegar de Portão, o Eixo, a nossa RS, era para ter 4, 5 pistas aí, porque pelas promessas que foram feitas ao longo do tempo. Então, acho que é um debate interessante, é um processo que não pode ficar agora, e aí eu quero dizer que tu não fez esse debate só agora. É bom lembrar o pessoal da cidade, o pessoal que está nos acompanhando, quanta luta para atenuar a situação. Ali na RS, nossa RS, eu sempre defendi que tem que ter um viaduto, tipo ali no cruzamento com a RS, entroncamento com a RS 115.
1: Sim, exatamente.
0: Aqui quem vem no sentido... Quem vem no sentido Taquara, Novo Hamburgo, passar Sapiranga, fazer um viaduto na pista direita, você não vai ter dinheiro a fazer duas, mas já atenuava um monte ali, já dava uma segurança tranquila para as pessoas, para as famílias, para as crianças, para todo mundo.
1: Que é o debate que precisa ser feito, porque o que levantavam quando a gente falava sobre isso da RS 239, quando eu estava na Câmara de Vereadores? E parece que eu saí da Câmara de Vereadores e o assunto morreu, Machado. Não existe mais esse assunto, porque tinha comissão, tinham vereadores tomando a frente, e era por quê? Porque a gente tratava desse assunto e eles querem sempre... se pautar em cima daquilo que, de fato, a gente levanta, né, Machado? A esquerda levanta e a direita quer se pautar, mas se a gente não está ali fazendo debate, eles esquecem, e foi o que aconteceu. Se falava muito ali, Machado, em fechar as nossas entradas ali da Nações Unidas, que são os retornos, né, as entradas ali, que eles chamam de alça de xícara, que a população está vendo que na hora do pico, né, toda hora de pico ali, é extremamente difícil tu fazer o acesso para entrar pro bairro Amaral Ribeiro. E o que a gente precisa ali desse viaduto que o Machadinho tá falando, por quê? Não é fechar a entrada e dificultar a vida da população, Né? Eu sempre defendi isso, tanto que eu pedi o redutor de velocidade justamente na entrada mais antiga do bairro Amaral Ribeiro, para que a população pudesse entrar com mais tranquilidade, e de fato aconteceu. Estão entrando com mais tranquilidade, não tem mais. A gente teve um registro de acidente em janeiro, né, de uma moto com morte, uma moto que veio ali e bateu no Uno, né? Mas tirando essa fatalidade...
0: Nessas
1: alças
0: ali depois do redutor e tal, meio que...
1: Não, ali solucionou, mas a gente sabe que o problema ali, ainda para a entrada, ele é muito difícil.
0: Então,
1: a gente
0: precisa melhor,
1: um viaduto. E quando eu falo também de RS-239, que a gente toma todo esse trecho, a gente tem um outro problema agora, que a gente está fazendo muita luta, que inclusive eu trouxe aqui uma petição, Machado, que eu quero te pedir ajuda para divulgar e para a gente pedir para as pessoas assinarem, que é uma petição regional pela água pública, pela justiça social, pela reestatização da Corsã e pela reavaliação dos contratos de saneamento no Vale dos Sinos. Do que a gente está falando aqui? Da antiga Corsã, que a população fala Corsã. Não, agora não é mais Corsã, minha gente. É uma empresa privada, a EGEA, né? E essa empresa privada tem nos trazido muitos transtornos. A gente teve aí o mês de março cruel, onde a população não tinha água potável para tomar, onde a população recebia para tomar banho. Se vocês acompanharam nossas redes sociais e está ali, podem acompanhar, que a gente esteve em loco, esteve na casa das pessoas, conversando com as pessoas sobre essa situação gravíssima, que é a água, que é direito de todos e que está sendo tirado esse direito, onde as pessoas tiveram que comprar água de garrafa, né, água no mercado, sendo que a água que saía da torneira e que já pagavam estava vindo suja. Teve uma prof aqui na cidade, ali no loteamento da São Paulo, Machado, que ela chegou da escola às 23 horas, né, que ela dá aula à noite, chegou às 23 horas, era meia-noite e 25, ela me chamou para ir na casa dela, porque ela ainda não tinha conseguido tomar banho. E sendo que no dia seguinte, naquele mesmo dia, porque era meia-noite e 25, teria que estar na escola novamente, não tinha conseguido tomar um banho após o trabalho, porque no chuveiro da casa dela, o pai dela estava tomando banho e veio barro em cima da pessoa. Isso é inadmissível, a gente não vai aceitar isso, e nós estamos fazendo essa petição para que a água se torne pública. E por que se tornar pública novamente, Machado? Por quê? Porque nós temos uma situação...
0: A água é um bem natural, né?
1: É um direito constitucional.
0: Todo mundo diz assim, né? O mundo tem mais água salgada do que água doce. E Deus deu água doce para todos. E aí alguém se apropria. Então deveria ser sempre pública, né? Porque o público vai levar água, é um compromisso para todos, é um bem público para todos. Aí quando você privatiza, aí vem o risco, né?
1: Exato.
0: Porque daí eles têm que faturar, eles têm que ter... Porque eles fazem as grandes sociedades, né? Que são os investidores. Aí os investidores têm que ter retorno. Retorno de dinheiro.
1: Lucro.
0: Visando aumentar lucro, essa conta.
1: O lucro
0: porque
1: acima
0: ninguém gasta
1: da vida.
0: Dinheiro se não vai dar lucro, né? Então eles fazem isso. Então nós vamos conviver aí um momento muito difícil, né? Vai ser um debate muito difícil, porque a Assembleia Legislativa, ela aprovou. Aí tem circulado nas redes sociais os deputados que votaram pela privatização, né? E esses mesmos deputados têm, na cidade de Sapiranga, como Igrejinha, como Parobé, Araricá, Nova Hartz, Campo Bom, Novo Hamburgo, Porto Alegre, todos o estado do Rio Grande do Sul, eles têm os vereadores nas câmaras que são seus cabos eleitorais.
1: Uhum.
0: Então eu sempre digo o seguinte: se você não fizer o teu trabalho da tua casa, da tua rua, do teu bairro, da tua comunidade, de fazer uma faxina na política, não adianta reclamar.
1: E Machado, e quando você
0: eu
1: traz...
0: Eu sou muito duro nisso.
1: Não, e tem que ser duro. Tem que ser duríssimo, porque é inadmissível o que vem acontecendo. E a população precisa estar atenta à política, porque ensinaram, nos últimos tempos, a população a odiar a política. E nós precisamos amar a política, entender de política, para podermos ter os representantes que, de fato, nos representem. Né? E esse momento é um momento muito importante de prestar atenção nos vereadores da cidade e quem eles defendem. Porque não adianta o vereador fazer um discurso na Câmara e defender aquele deputado que votou favorável à privatização da Corsã, que disse sim para a água podre que vem na tua torneira, que disse sim para visar o lucro acima da vida. Porque quando eles fazem isso com a água, eles estão visando o lucro acima da vida. E o que, que nós temos aqui hoje, Machado? Uma confusão na cabeça da população em relação, principalmente, que a gente tem ouvido nos últimos dias, que agora o assunto da água podre parece que eles deixaram de lado, né? Agora eles estão com um outro assunto, que são os poços artesianos. A água é direito da população. E os poços artesianos, Machado, em muitas localidades da nossa cidade, eles vieram antes da Corsã. Eles chegam antes da Corsã na casa da população. Por quê? Porque naquele tempo a Corsã não conseguiu chegar na casa das pessoas. Então as pessoas, para terem água para o seu consumo, cavaram poços artesianos. Sabemos que existe uma lei desde 97 que exige a outorga, né? Que é, o que, que é a outorga? É uma avaliação, é uma autorização do governo estadual para que a pessoa tenha, possa retirar a água, o recurso natural, retirar de forma subterrânea, né? Que a gente puxa ela debaixo da terra e traz para dentro das nossas torneiras. Mas para saber se aquela água é potável, para o cuidado com o meio ambiente, tudo isso a gente entende perfeitamente que precisa ter esse cuidado com o meio ambiente, né, Machado? Sabemos disso, a importância de preservar o meio ambiente para que depois a gente não tenha dificuldades de escassez de água, né? Então, esse é um problema que eu entendo. Eu entendo a outorga, eu entendo o cuidado e a preservação ambiental. Mas o que eu não entendo é que isso se torne fonte de arrecadação, que é o que está acontecendo hoje, né? Se existe uma lei desde 97 e as pessoas viveram tranquilamente, por que somente após a privatização da Corsã se tornando a EGEA, se vem à tona toda uma preocupação que todos os poços têm que estar regularizados, que toda a situação precisa estar regularizada? Eu estou falando de uma lei de 97. E quem fez poço antes de 97, Machado? Quem cavou o seu poço, que é a situação de quem vive na cidade, loteamentos que foram criados anterior a 97? Então, o que, que eu venho trazer aqui para o debate? Que é importantíssimo a preservação ambiental, né? Sou especialista em educação ambiental, tenho especialização em auditoria e perícia ambiental, mas o que eu quero aqui ressaltar para a comunidade é que esse poço precisa ser público, Machado. A outorga dele, toda a legalização dele precisa ser pública. E não uma parte, como foi falado aqui em Sapiranga, que vai chamar as pessoas, porque tem o poço legal, porque a população precisa vir e legalizar o seu poço, porque a esquerda está distorcendo o assunto. Não estamos distorcendo o assunto. Estamos trazendo a realidade. A população precisa saber da verdade. Será pago pelo município de Sapiranga o geólogo e o engenheiro. Engenheiro de Minas, né? Será pago pelo município de Sapiranga. Isso dá nem metade, nem 50% da despesa que a população vai ter para legalizar os seus poços. Nem 50%. Digo isso, e a população pode conferir de novo nas nossas redes sociais, que a gente foi ouvir na cidade vizinha aqui de Campo Bom, um morador que fez a legalização do seu poço artesiano, e ele relata, ele é um aposentado, né, que relata que gastou mais de 8 mil reais, chegando a 9 mil reais. Ele não tem o cálculo certo, porque ainda não entregaram a documentação, e agora Campo Bom, estranhamente, período eleitoral, está paradinho o assunto, Machado. Paradinho o assunto, presta atenção, população. Agora eles esqueceram, porque eles estão com um processo mais avançado.
0: Então, bom.
1: Daí eles pararam agora, não estão mais, né? Tá paradinho o assunto, segundo o morador de Campo Bom nos relatou.
0: Mas das eleições, né?
1: Exato, eleições, eles dão uma acalmada.
0: Um debate.
1: De quem era o prefeito que fez tudo.
0: Eles querem eleger aqueles que sustentaram a privatização, que o prefeito é MDB e o Gabriel não perder voto, a turma do leite, e manter.
1: E daí,
0: acho que esse é o grande problema que tem.
1: E enrola
0: então
1: a população,
0: E depois, porque vai se elege o pessoal que deu posição hoje, e junto com a Juliana Brizola, pode reestatizar.
1: Reestatizar a Corsã. E é isso que a gente está pedindo com essa petição pública aqui, né? Por que que eu falo tudo isso das despesas? Porque nós vivemos numa região onde a população ela tem uma renda mais delicada, onde a gente sabe que o custo de vida ele não é tão baixo, porque tem que pagar para morar, paga luz, paga água, paga alimentação, paga transporte, que é outro debate que a gente precisa fazer sobre transporte gratuito, interligado nas cidades. Isso é um debate que precisa ser levantado. Um transporte mais acessível e de qualidade, né? E que acessível, quando eu digo, é de baixo custo, ou talvez até de custo zero, né? Por que não a gente levantar esse debate? Mas aqui eu venho trazer a questão da água, Machado. Nós estamos falando dos poços artesianos. O poço artesiano, ele não pode ser, a legalização e o cuidado com o meio ambiente não pode ser privatizado. Precisa se tornar público. Por quê? Porque o saneamento básico é direito da população e está lá na Constituição. É direito constitucional o direito à água, o direito a saneamento básico, direito de vida. Então, precisa ser tratado pelo poder público. Eu defendo que os poços artesianos sejam, sim, legalizados, de graça para a população, ou com taxas baixíssimas. As taxas precisam ser baixíssimas ou zeradas, considerando a situação econômica da população. Nós estamos falando aqui de aposentados, aqui na nossa região, que é uma grande maioria. Nós estamos falando aqui de pessoal do comércio, pessoal da indústria. Nós estamos falando dessa população que da onde que tira R$9.000 para legalizar um poço? Né? Ou a questão da água. A questão da água agora. E por que da legalização do Poço Machado? Presta atenção comigo, tu que já esteve na Câmara de Vereadores, tu que é uma grande, uma persona muito grande e que entende muito bem da política, por que que só agora que foi privatizada a Corsã e se tornou a Egea, se levanta esse assunto? Porque eles querem os 70% que eles estão cobrando do esgoto, do saneamento, do esgoto, vamos falar esgoto para a população entender, estão cobrando 70% em cima de quem já tem a Corsã.
0: 70% no valor da água.
1: Da água, exatamente. Se tu gasta R$100 de água, tu consome R$100 de água, tu vai pagar 170 por causa do 70% tratamento de esgoto. Que eu defendo que tem que ser público, né, Machado? E eu acredito que tu também defenda. E nós temos aqui que quem tem poço artesiano, eles não conseguem fazer essa cobrança. Como é que eles vão saber quanto que tu, Machado, se tu tem imposto, estou fazendo um exemplo, quanto que tu consome de água na tua casa? Então, para fazer a cobrança desses 70%, eu tenho que saber se o Machado tem imposto, quanto que o Machado gasta para daí eu poder ter o meu lucro do saneamento, né? E um saneamento que eu defendo que precisa ser público, precisa ser cobrado do poder público. É para isso que a gente paga impostos, para que a gente possa receber os serviços de qualidade na nossa casa, né? A saúde de qualidade pelos nossos impostos que nós pagamos. E aqui é um debate que a gente vai ter que fazer em outro momento, que eu sei que a gente está em cima do laço aqui, né? Uma saúde de qualidade que a população sabe, que eu sempre defendi, que me procuram até hoje, mesmo não estando na Câmara, sempre a gente debate do assunto da saúde, né? Mas aqui hoje a gente tratando de saúde em relação à água. Nós precisamos ter água pública, água de qualidade, esgoto público. A população não pode ser fonte de arrecadação. A população tem que ter o retorno pela arrecadação que ela já paga, Machado. Ela já paga imposto. Então, o poço artesiano precisa ser público, 100% público. Vamos legalizar para saber onde está a água, né? E como é que está o consumo da água do meio ambiente, pensando na preservação ambiental? Vamos. Mas vamos fazer com recursos públicos. Vamos cuidar do esgoto para que a água de qualidade chegue às torneiras da população, chegue às casas da população? Vamos. Precisamos fazer, mas público. A gente vai cuidar do meio ambiente, vai cuidar da vida da população, mas com recursos públicos. Nós precisamos cobrar, né? E isso tem que ser uma obrigação da União, do Estado e do município. E aqui, Machado, só para dizer por que eu falei União, Estado e Município. Porque em 2020, no governo Bolsonaro, foi criada uma lei do marco do saneamento, né? No marco regulatório do saneamento. E ali ele fala da universalização. E a universalização é o tratamento de água de qualidade até 2033. o Estado ele vem e ratifica esse marco regulatório do saneamento e traz para o Estado do Rio Grande do Sul, porque existe uma lei federal, mas para funcionar no Rio Grande do Sul precisava de uma lei estadual. Então o Estado, no governo Eduardo Leite, vem e traz. E quando eu falo de governo federal, que criou essa lei, e todo mundo fala de governo federal, estou falando de presidente Bolsonaro. Né? O Bolsonaro, em 2020, criou o marco regulatório. Então, isso está acontecendo hoje porque o Bolsonaro criou em 2020. 2021, Eduardo Leite vem numa corrida de uma energia, uma vontade imensa de cuidado ambiental, cuidado financeiro para vender a nossa água. Então, eles aprovam em 2021... Né? Aqui em Sapiranga, na Câmara de Vereadores, esse debate também não acontece debate, apenas vai o projeto e eu tento debater, mas eles dizem que eu estou mentindo para a população, porque se eu alertei isso que está acontecendo hoje, Machado, eu alertei em 2021 que estaria acontecendo hoje e diziam que a professora Rita estava mentindo para falar contra a prefeita Karina. Será a população? Agora o que a professora Rita falou em 2021 está acontecendo hoje, porque a gente sabe o que tem por trás, a gente busca e estuda o que tem por trás. Então hoje, 2026, nós estamos com esse debate muito triste. Dos pós-artesianos, pessoas desesperadas, dizendo que não vão deixar entrar e tem que deixar entrar, porque se não deixar entrar, a vida piora ainda. Mas o nosso debate, Machado, é para tornar a água pública. Então, foi aprovada aqui no município de Sapiranga, isso que está acontecendo hoje, essa autorização, foi autorizado por um projeto da Karina Nath em 2021, aprovado pelos vereadores da base do governo Karina Nath, que hoje estão dizendo que é um absurdo o que está acontecendo. É um absurdo, vereadores? Claro que é, mas quando eu alertei vocês em 2021 que nós tínhamos que reprovar para ampliar o debate e postergar o debate, tornar ele mais tarde, ninguém me ouviu. Agora não adianta vir de falinha, porque a gente vai divulgar.
0: A gente sabe, né, vereadora?
1: Exatamente.
0: Eu ex-vereadora, né, e sempre vereadora. Quando eu conversando com o pessoal, tenho dito na trajetória da Câmara, legislatura, que infelizmente, e até fiz uma brincadeira sobre o projeto de urgência urgentíssima, porque a base do governo do passado, aqueles que se reelegeram mantém-se igual e os que entraram fazem o que os outros faziam.
1: Exatamente,
0: então,
1: uma tristeza.
0: Então, se elegeram com 10 na base. Então, imagina uma candidatura a prefeito eleger 10 vereadores em 11. Então, é aí o que eles fizeram. Aí lá tem uns caçados, e era para ser afastado, aquela coisa toda.
1: E continuam ali.
0: E continuam lá.
1: É uma vergonha, assim. Nós temos uma prefeita condenada, inelegível, vereador caçado e vereador investigado, e tá tudo certo.
0: Eu fiz um comparativo com o Raul Seixas. Raul Seixas canta o Carimbador Maluco, uma música muito bacana, assim, bem divertido. E a nossa prefeita, infelizmente, está aberto aqui o presidente da Câmara, os vereadores, para vir fazer o debate aqui ao vivo. Eu disse aqui...
1: É para falar a verdade, né,
0: Machado? Fizeram... Não, aqui vocês têm que falar a verdade porque a gente está junto. Aí o que acontece? Todos nós, cidadãos, temos o direito de saber a verdade. Eu disse em tom de brincadeira, mas que eles eram também... A Karina também tinha, a prefeita Karina tem os seus carimbadores. Porque tudo que vem à urgência urgentíssima é aprovado. E aí agora...
1: Tá sem debate, né?
0: Sem debate. Está dando um problema que a população não está aceitando. E aí já está aprovada a lei. Essa lei vai ser revogada? Ela vai ser rediscutida? Como é que vai ficar? O que vai acontecer? Porque eu não sei se a Karina já sancionou a lei que foi aprovado em Sapiranga, o projeto. E agora ficou os vereadores, então, eles ficam eloquentes no discurso. Alguns perdem as estribeiras perante o povo e tal.
1: Que gritaria que foi aquela na audiência, que vergonha.
0: Aí para, suspende. E tem duas vereadoras nesse conjunto, como sempre, tem duas vereadoras que têm se posicionado para ouvir a comunidade e denunciando que não foi debatido, não foi, então, as dúvidas. Depois eu aprovo uma lei, depois eu venho tirar as dúvidas, dizer, e agora, o que eu vou fazer? Se o pessoal tem razão das dúvidas e tal, eu mudo a lei, eu sanciono, eu executo, ou eu esqueço, ou eu engaveto. Poderia o presidente da Câmara fazer que nem faz nos pedidos de CPI na época passada, da máfia dos combustíveis, pedido de investigação em outros casos, em relação prefeita com os bens bloqueados, com tudo isso, quando notificado de tudo que acontecendo, botar debaixo do tapete. Esquecer um tempo e ouvir a população primeiro, ver o que, que é, o que, que não é, e fazer, né, meu presidente? E aí nós temos uma cidade onde as pessoas, porque o parlamento é para parlamentar. Ouvir.
1: Falar.
0: São 8 horas e 8 minutos e nós chegamos ao final, vereadora aqui no, na aqui, programação.
1: E aí e eu a quero...
0: gente. Daí tu quer mesmo o que mesmo?
1: Te agradecer pelo então. Momento, avisar a comunidade que nós estamos aí de novo, novamente, desde 2022, na luta, né, onde a gente concorreu a primeira vez a deputada estadual e vocês nos deram uma energia para continuar. Hoje, então, estou novamente pré-candidata a deputada estadual, a única aqui da cidade, né, onde a gente traz aqui um debate muito forte para a gente ter uma representante de Sapiranga e da região, com um olhar voltado à comunidade. E nós aqui, eu quero, quando você fala de Câmara de Vereadores, Machado, eu quero elogiar demais a vereadora Gabriele, que é a única que defende de verdade a água pública, porque os deputados da Gabriele também defendem a água pública. O nosso partido defende a água pública. Então, vereadora Gabriele, parabéns pela tua luta e tu és a única que defende de verdade a água pública, porque não adianta tu fazer um debate na Câmara de Vereadores e os teus deputados defenderem outra coisa e votarem a privatização. Então, a Gabriele tem total liberdade e verdade para defender esse tema.
0: Muito bem.
1: E a população pode contar sempre com a gente, Machado. Nós estamos aqui por saúde de qualidade, por geração de emprego e renda de qualidade, nós estamos aqui por água pública, nós estamos aqui por transporte de qualidade e vida digna para toda a população. Um grande beijo no coração de vocês, um grande beijo no teu coração, meu amigo Machado. Te elogiar pelo trabalho que tu desenvolve, da pessoa especial que tu é na nossa cidade e agradecer essa oportunidade mais uma vez.
0: Muito bem. 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Nesse momento, na Cidade das Rosas, 11 graus, solzinho, me dá uma vontade de pegar a enxada e trabalhar, mas eu vou ficar com os canarinhos. 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

0: 8:12.
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0: 8:14.
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7: Pois, Antônio Machado, né? Mas tamo aí, né? Fazer o quê, né? Bom dia. É, o pessoal aí, faceiro, bom dia. Vamos que vamos, dele que ter dele, né? Sapiranga, cidade das rosas, do voo livre. Nossa terra, nossa gente, povo trabalhador. Eu tava vendo aqui, tem do Genésio, meu amigo. Ah, tá aqui. Vamos lá, meu amigo, minha amiga. Na década de 1990, ele escreve, né? Fomos duas vezes para Itajuba, Barra Velha, Santa Catarina. A novidade eram 6 lojas da Ravan. Hoje, depois de 4 governos petista, Lula, Dilma, Lula, Ravan, tem 192 lojas. Ele tomou 55 empréstimos do BNDES. E no governo Bolsonaro, negociou a dívida do INSS patronal para ser paga em 115 anos. Quais as pequenas empresas tiveram essa mamata? Cresceu porque, o Estado brasileiro, setor público brasileiro o financiou, porque aí sempre tem de chorar e reclamar contra o governo. Aqui em Itaquara, que ele é de Itaquara, né, foi acompanhado com um candidato ao Senado que cometeu crime de atropelamento em muitos anos atrás. Afora o fiasco da prefeitura, que disse que saiu da comodidade por causa da Ravan, pintaram as pinturas dos pichadores na praça da prefeitura, porque o Luciano Ravan vinha aí. Que humilhação e babaquice. É bom para o consumidor a vinda da Ravan, mas centenas de pessoas, pequenos comércios da região do Paranhana vão fechar. Ou os empregos pela Ravan se perderão na região e desaparecerão 200 de pequenos comércios daqui a 5 a 10 anos. Veremos, escreve Genésio Bobs. É uma avaliação que ele tem coragem de pôr a cara. Eu acho que ele é professor, esse moço, né? Uhum. Daí, a gente vê. Ele é morador. Ah, ele é morador de Igrejinha. Uhum. É. Educação é Campos de Itaquara, faculdade. É isso mesmo. Na universidade. Então, o que, que a gente diz para esse nosso povo? Meu amigo, minha amiga, o que, que vai acontecer na nossa região? É bom quando vem? É, mas aí 115 anos no INSS, aí a Previdência não tem dinheiro. Aí, claro. Aí você vê, por outro lado, o Estado do Rio Grande do Sul não tem dinheiro. Diz que tem déficit. Aí antes foram vendidos empresas públicas. E aí gasto dinheiro para pagar folha e pagar Itália e saía propaganda que estava em dia. Agora não tem mais empresa pública para vender. Será que vai vender o Banrisul? Qual é a proposta? Como é que fica a Previdência onde os grandes devedores não pagam? Aí a culpa é do trabalhador que ganha salário mínimo? Aí vem na televisão: ah, mas tem que gastar menos, o governo está gastando demais. O governo não gasta, gente, demais. A população brasileira, que é aposentada, trabalhou para se aposentar. E o governo tem que pagar. O Estado tem que pagar. Seja governo, quem for o presidente, se é o Lula, é o Alckmin, é quem for, o outro que o povo vai escolher, tem que pagar. Não tem outro jeito. Agora tem que cobrar as dívidas. Se o Rio Grande do Sul cobrasse todos os devedores, em vez dos 5 bilhões de déficit, teria 5 bilhões de superávit. E a Previdência, em vez de dizer que o governo, a Previdência não tem dinheiro, se recebesse os valores dos devedores da Previdência, a nossa Previdência teria milhares de reais sobrando. 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Rua Presidente Kennedy, esquina com a Rua Visconde de Pelotas, está assim, há meses, uma vergonha. Será que alguém precisa cair para dentro do bueiro para ser consertado? Verdade, eu passei na Presidente Kennedy ontem. Está uma vergonha. Vamos fazer o quê? Dá uma olhada lá, meus amigos. Bom dia. Foi sucesso, foi só eu sair de lá e aí foi sucesso. Sucesso a segunda carreata em São José do Braga, em Cristal do Sul. É, final de semana cultural do povo. Eu tinha uma carreta para andar, né? Quando não tinha junto e terneiro, eu mesmo puxava a carreta, né? Como forma o povo. O João Saudade também. Saiu da roça, veio para Porto Alegre, veio aí hoje. Em vez dele seu tocar a carreta, a sua carrocinha, porque sobrou para ele catar o reciclagem de lixo e tal, hoje ele é o cavalo. Tá desse jeito. Uma música do Pedro Neves. Mas vamos lá, gente, vamos. Você tá em casa, você que tá no trabalho, bom dia. Vamos ouvir uma música bem sertaneja. Agora eu vou dar um pulinho. Vamos olhar aqui onde é que eu vou ir, né? As minhas músicas sertanejas, às vezes elas somem daqui, né? Aquelas que eu tô pensando, ah, o pessoal já é quarta-feira, o pessoal tá faceiro. Tu cuidado aí que tu vai pedir a mão da moça em casamento, né? É, geralmente eles dizem assim, o velho diz lá, ô moço, na sala, quando que vai pedir a mão da filha em casamento? É, daí tu lembra, né, das promessas do pai e tal. É, complicado, uma barbaridade. A Rita já casou com o Jair, tá bem faceiro, né? O Jair tá faceiro, que é uma barbaridade, que nem Pinto Novo, né? Que nem Ganso Novo em Taipa de Açude. É, 30 anos, é. Aí uma amiga minha hoje mandou aí dizendo que tá 31 anos de casado. Felicidades, né, pra eles. E eu perguntei se tinham a festa do casamento, um porco, ela disse que o porco não tem culpa. Mas que barbaridade. É, tá desse jeito, né? Ô Jair, mas dá ainda, 30 anos dá pra matar um porco, não dá nada. Eita, povo! Ainda ontem chorei de saudade, mas que tarde. É, será? Será? Aqui é a Ferrabras FM, um programa voltado para a comunidade. Vamos embora, João Mineiro e Marciano? Vamos.

Muita coisa bem boa, obrigado pela companhia de vocês. 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Bom dia, eita povo bom. 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Um abraço, bom dia. Vamos lá. 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

Bom dia. Vamos que vamos. 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Planeta Calçados, um abraço, bom dia. 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Vamos que vamos. 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Um abraço. Bom dia a todo o nosso povo, com carinho, e vamos que vamos. Super Padre Hells. Quero ficar por aqui, né? 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Bom dia, meu amigo. Bom dia, amigos. Obrigado, obrigado, obrigado. A gente fica por aqui, agradecendo a Deus, a audiência e a companhia de todos. Vamos ver se tem gente aqui mandando um alô? Tem. O Celeste Schubert, bom dia. Mas que tal, meu amigo Celeste? A Verinha Prussiano, bom dia. O Oscar de Paula, bom dia. É... Lá em Santa Catarina, bom dia, meu amigo João. Obrigado pela parceria. É, o pessoal ligado com a gente. Obrigado, amigos. E assim a gente vai. A gente agradece a Deus, a audiência, a companhia de todos. Obrigado, obrigado, obrigado, Paulo Doni. Bom dia. Agora nós vamos tocar uma canção. Na voz do Padre Ezequiel... Aparecida, que abençoe a minha, a sua, Nossa Senhora Aparecida, Padroeira do Brasil, todas as nossas famílias. Voltamos amanhã, 8h34. Fui!

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2: 8 horas e 38 minutos.
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2: 8 horas e 41 minutos.

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1: 8:48.
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6: 8 horas e 52 minutos.

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1: 9:01.
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1: 9:02.

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1: 9:42.
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1: 9:44.
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2: 9:54.
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2: 9:57.

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1: 10:07.
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7: 10 horas e 24 minutos.

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1: 10 horas e 36 minutos.
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1: 10 horas e 38 minutos.

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1: 10:49.
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1: 10:50.

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1: 10:59.
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1: 11:01.
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0: acho que eu até já passei no vestibular.
1: Horas e 7 minutos.

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1: 11 horas e 11 minutos.
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0: 11:19.
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1: 11:27.
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1: 11:28.

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1: 11 horas e 41 minutos.
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3: 11 horas e 43 minutos.

0: 11:53.
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2: Devido ao sucesso da música Peito Apaixonado, nós do Samarino resolvemos gravar mais uma música em homenagem a todos vocês de casa, é ou não é, Negão?
3: É claro, Magrão, e a gente canta pra vocês.
2: Então, gente, chegando, foto 3x4 pra gente cantar assim pra vocês.

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1: 12 horas e 1 minuto.
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1: 12 horas e 3 minutos.
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12:12. 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
1: 12:19.
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1: 12:21.
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0: 12:29. 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
1: E aí, gurizada, tá aí o homem, ó.

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1: 12 horas e 36 minutos.
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3: 12 horas e 38 minutos.
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12:44. 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

12:51. 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
1: 13 horas em ponto.
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1: 13 horas e 1 minuto.

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1: 13 horas e 17 minutos.
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1: 13 horas e 20 minutos.

0: 13h28.
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1: 13:43.
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1: 13:44.
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2: 14 horas e 1 minuto.
3: Calma. 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

0: gostou, grita aí!
1: Que presente, viu, velho? Obrigado.

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2: 14 horas e 29 minutos.
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3: 15 horas e 1 minuto.
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4: Às vezes, para esquecer um grande amor, a gente precisa mais do que uma tentativa. 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

0: Obrigado, meu irmão.
1: Valeu, Du.
2: Prazerão.
0: Obrigado você, gente.
3: Essa é forte, hein?

0: sanfoneiro arretado, tchê.
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0: Deixa as cachaças pra nós.
1: Obrigado, gente.
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4: 15 horas e 32 minutos.
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2: 16 horas e 2 minutos.

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1: 16:29.
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0: Obrigado, Goiânia! 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
2: 16 horas e 57 minutos.
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6: Alô, moçada, muito boa tarde. 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

0: amigos! Alô, amigas! Alô, ouvintes da Rádio Ferrabras FM! Muito boa tarde! O programa é o Entardecer na Cidade e eu sou o Anilton Pereira. Estou chegando para ficar com vocês até as 7 da tarde, isso mesmo, até as 19 horas. Estarei por aqui trazendo o melhor da música que fala da terra, da natureza, do coração. Vou trazer para vocês o melhor da música sertaneja. Vou mostrar os lindos rios e as... Mas eu quero a sua participação. Você participa através do telefone 51997546409. 997546409 é o número do telefone que está aí aguardando a sua ligação. E você, ou você pode mandar a sua mensagem de texto, porque também é WhatsApp.
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0: Você também pode nos acompanhar através do Facebook. Facebook Anilton Pereira, ou, se preferir, Rádio Ferrabras. Anilton Pereira ou Rádio Ferrabras. Você entra, comenta, curte e compartilha para nós chegar mais longe. Outra forma é a nossa plataforma www.radioferrabras.com.br, www.radioferrabras.com.br.
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0: E o dia tá bonito, o dia tá gostoso, temperatura de 23 graus aqui nos estúdios da Rádio Ferrabras FM, na rua Adolfo Kaufmann, número 310, no Mundo Novo, em Sapiranga, Rio Grande do Sul. Tchê.
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0: E nós vamos juntos até as 19 horas, trazendo muita música boa pra você. Aquela música que vai falar da natureza, que vai falar da terra, e aquela gostosa que fala do coração, que fala dos sentimentos.
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0: 5 horas, 4 minutos, e eu vou trazer pra vocês Chitãozinho e Chororó, Terra Tombada.

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E assim, nós estamos todas as tardes com vocês.

0: pela sua companhia, muito obrigado pela sua sintonia, muito obrigado. A Luessi tá dizendo boa tarde, meu amor, estou na escuta, está viajando, logo, logo chega.
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0: Aquele abraço a todos vocês que todas as tardes estão conosco, né? Você que chegou agora do trabalho, né? Opa! A Odete Pereira, Odete Pereira já chegou do trabalho, tá dizendo boa tarde, boa tardinha, meu mano. Estamos na escuta tomando um chimarrão. Oh, beleza! É, amanhã de repente eu vou lá tomar um mate, né, tia? Tomar um mate, cadete, e conversar sobre a estada dela fora de casa quando o Romeu tava sozinho. Quero mostrar pra ela as mensagens que o Romeu mandou pra mim me convidando. Olha, Nilton, quem sabe? Tô sozinho em casa. Que tu sabe? O que tu acha de nós ir num bailinho? Me convidou pra ir no bailinho da Vera pro Ciano, né? Deus, não, Romeu, que é isso, cara? Aí depois ele queria ir no Star Club também. Tudo eu vou mostrar pra Dete, né, tia? Me convidou pra ir até em locais indecentes, locais não adequados pra pessoas sérias como eu. Grande abraço, Odete, grande abraço, Romeu, grande abraço pro Valdir, né? O Valdir nem sei por onde ele anda, né? Não vi hoje onde é que ele anda, né? Porque aquele homem anda mais que notícia ruim, né, tio? Valdir é o outro cunhado, esses meus cunhados é uma parada, né, cara? O seco aquilo é outro que o trem não pega, né, tio? O único sério que tem é o Jardel, né? O Jardel é um homem sério. Um exemplo de pai, um exemplo de marido, que Deus o livre, caiu até o telhado. Muito boa tarde, muito boa tarde. Aquele abraço a todos os meus cunhados, minhas irmãs, né? Que estão sempre nos ouvindo, né? E eu aqui fazendo fofoca, né, tia? Fazendo fofoca porque eu me divirto com a desgraça dos meus cunhados. Grande abraço pra todos vocês. Vamos com música. Vou trazer pra vocês pra ela. Deixe-me entrar na sua vida.

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1: 17:28.
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5:32, eu não sei por que eu fico pensando nas 6 horas. 5:32, 5:32, é a hora do momento, né? O momento da hora, né? E o Carlinho ligou pra mim e disse assim: ô Nil, toca uma música pra mim aí. Qual é a música, rapaz? É que passou uma pessoa ali embaixo e eu achei bonita. Como assim? Quem era, cara? Diz ele que era a loira do carro branco.

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4: Cinco horas 46 minutos, 5:46. 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
4: 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Boa tarde, Aniltinho! Tomando aquele mate topetudo na escuta do programa Entardecer na Cidade. Aquele abraço Celso Portel. Eu só não lembro da cidade dele, mas tá lá perto de Parmeira, né? Porque ele é da região, voltou pra lá, o Portel tá lá no interior, né? Soube que ele está criando bicho lá agora, porco, galinha... É, tem uns terneirinhos lá e tal, uma vaquinha pra puxar teta, né, ô Portela? Então, aquele abraço pro meu amigo Celso Portela.
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4: O Cláudio do Centenário, ligou pra nós e tá pedindo música pra Claudete, pro Andrei, pra Salete, pra todos os ouvintes e nós aqui da rádio. Ele pediu e eu vou trazer pra vocês, nas vozes... dos Gargantas de Ouro do Brasil, Milionário José Rico. Viva a vida.

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2: 18:02.
3: Vejo a escuridão tomando conta do céu. Então, chegamos ao final de mais um dia. E neste momento, queremos agradecer a Deus por tudo que Ele tem nos alcançado, agradecer pela nossa família, agradecer pelos nossos filhos, pelo nosso trabalho, pelos amigos. Senhor meu Deus, em nome de Jesus, agradeço a este dia que chega ao fim, por tudo que me deste e por tudo que sou. Obrigado pelas alegrias, pelas lições, pelas pessoas que cruzaram o meu caminho e pela força para superar os desafios. Entrego-te a fadiga e o cansaço do dia e peço por uma noite de descanso tranquilo em sua graça. Senhor meu Deus, agradeço por esse dia que passou. Obrigado por cada alegria, por cada desafio que me fortaleceu e por cada ouvinte que me acompanha nesse e em todos os dias. Agradeço pela saúde, pelo pão em minha mesa e pelo amor das pessoas que me rodeiam. Perdoa, Senhor, as minhas falhas e me perdoa se eu não fui fiel. Agora, entrego a Ti minha noite, confiante que cuidará de mim e que o Teu cuidado me acompanhará até o amanhecer. Que a minha noite seja de descanso, serenidade e paz. Amém. Ave Maria, cheia de graça, o Senhor é convosco. Bendita sois vós entre as mulheres, e bendito é o fruto do vosso ventre, Jesus. Santa Maria, Mãe de Deus, rogai por nós, pecadores, agora e na hora de nossa morte. Amém.

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0: 6 horas, 16 minutos, e eu tô aqui muito preocupado, né? Tô preocupado porque a Dete, minha querida irmã, disse o seguinte: só chimarrão não adianta, é muito longe, tem que vir comer uma galinha caipira com massa caseira. Bah, caco de proposta! Vamos ver de repente amanhã, a gente cumpre essa agenda, né? E aí eu falei das propostas que o meu querido cunhado me fez no final de semana, que ele estava solito em casa. Diz ela assim que quer saber tudo sobre o Find. Acho que vai é dar alguém dormindo na casinha dos cachorros. E eu quero dar risada. Ai, ai, ai, as brincadeiras que a gente faz aqui. Tudo certo, tudo certinho, né, Romeu?
1: São seres humanos.
0: 6 horas, 18 minutos. Aquele abraço pra Wanda, a Wanda Lassen, lá em Ijuí, nos acompanhando, acompanhando a nossa programação. Quero mandar aquele abraço pro Bira. O Bira também lá de Ijuí, ele que tá sempre sintonizado conosco. Aquele abraço. O Aldemar lá em Toledo, no Paraná. O Aldemar, gente que está sempre acompanhando a gente. Também quero mandar aquele abraço para Ana Leia Sopran, lá em Bernardo de Irigoyen, lá do ladinho de Barracão. Também aquele abraço para Neia, Ana, a Neuci, o seu Ico, né? Aquele abraço para eles todos lá de Barracão. E o Severo Cardoso, né? Que voltou para Barracão. Também a Dalva Lassi, né? Não é só a Wanda, a Dalva Lassi, lá de Juí. O meu amigo, seu João, lá do Mercado Oliveira, lá em Pato Branco, aquele abraço também para a Sueli, a Vanessa, a Lourdes, a Maria, lá do Hospital de Clínicas de Pato Branco. O seu Norelino Cardoso, a dona Sevanice, seu Valdir lá em Caseiros, a Rose e o Jones lá em Passo Fundo. E aqui em São Leopoldo, aquele abraço pro Jair Vanzan, né? O Jair Vanzan, eu acho que ele tá meio sem internet, né, o Vanzan? Aquele abraço pro Vanzan, também o Adair, a Márcia, o Rick, a Miriam. Também aquele abraço pro Aldo lá no Morro do Paula, né? Esses que eu falei antes são da Vila Brás. A Fabiana lá do Quilombo, a Denise e o Laércio lá da Feitoria. E também aquele abraço pro Barbosa lá no Cristo Rei. Vamos com música, vou trazer pra vocês... Vem me amar.

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4: 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Quero mandar aquele abraço para a Maiara. Ô, comadre, tudo bem? A Maiara também está nos assistindo. A Rose Oliveira lá em Passo Fundo. Também aquele abraço para o Celso Portela. Celso Portela está lá no interior. Agora é do interior, né? Está lá acompanhando o programa e tomando um chimarrão. Diz ele que o chimarrão topou tudo, mas o gato velho.
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4: E hoje eu não vou falar mais dos meus cunhados, né? Porque senão eu vou arrumar incomodação. Porque esses caras aí vão apanhar e daí depois eles vão dizer que eu sou culpado, né? E as minhas irmãs são bamba, que Deus o livre.
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4: Quero mandar aquele abraço pro pessoal lá do Voo Livre, né? Lá do Voo Livre, do Ferra Brás, Esperança Alvorada, Sol Nascente, Colina Verde. Pessoal lá do loteamento do Musa, da João Goulart. Também meus amigos e amigas da Operária, Pinheirinhos, loteamento Itu, Novo Progresso. Pessoal do Amaral Ribeiro, meus amigos e amigas aqui do centro, né? Do 7 de setembro, do Cruzeiro do Sul, lá da São Jacó, São Paulo.

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2: Dez minutos faltando para as 7 horas. 10 minutos para 7. Amanhã é Corpus Christi. Corpus Christi não é considerado um feriado nacional. A data é definida apenas como ponto facultativo federal. Então, os estados e os municípios tomam as decisões. Aqui é feriado. Como é ponto facultativo nacional, amanhã não haverá Voz do Brasil. Não será transmitida a Voz do Brasil. Então, é o seguinte, amanhã o programa é especial. Tá? Lógico que eu não estarei aqui, né? Mas a gente vai montar um programa... Vou montar um programa das 5 às 8 da noite, um programa especial, com as melhores músicas sertanejas. Vão rodar aqui, as músicas mais rodadas, as músicas que o povo mais pede, nós vamos rodar amanhã, das 5 às 8 da noite. Então, serão 3 horas de programa, programa especial, amanhã, aqui pelas ondas da Ferrabras FM.

0: abraço pro Ivo Caetano, né? O Ivo Caetano, sintonizado como sempre na Ferrabras FM. Ele que tá lá ligadaço, como sempre, tá dando boa noite pra nós, muito boa noite. Também o Neri sempre, sempre sintonizado conosco. Tá lá, faceiro no mais, né? É, tomando um chimarrão, né, Neri? Não é outra coisa, não, tá tomando mate. É, hoje é quarta-feira, dia do sofá, né? Dia do cara visitar a namorada, né? Então o Neri tá por lá, tranquilo, faceiro, né? Faceiro tá o Romeu comigo, né? Depois que eu falei umas coisas aqui. E a Dete disse que vai conversar com ele amanhã. Hoje ainda ele vai dormir dentro de casa, mas amanhã eu vou lá. E daí ela vai olhar os negócios que eu vou mostrar. E aí, sabe, vamos ver. Né, Romeu?
1: Lindas borboletas de variadas.
0: E nós, quando faltam 6 minutos. 7 minutos faltando para 7 horas, a hora da coincidência. Nós queremos deixar um abraço para todos vocês, né? Eu tenho algumas pessoas que eu brinco aqui, mas você sabe que é tudo brincadeira, né? O meu quero bem, né? Mas bem longe, quer dizer, quero bem meu cunhado, né, tchê? Então, o seguinte, o Romeu é uma pessoa que a gente brinca, como brinquei ontem com o Roque Kowalski e tal, são pessoas que a gente brinca. Brinco com o Neri, porque sei que posso brincar com ele, né? Mas a gente trata todos os nossos ouvintes com o maior carinho, com o maior respeito do mundo, né? Então, as brincadeiras são feitas com quem a gente sabe que pode brincar. Seis minutos faltando para 7 horas, nós vamos chegando ao final de mais um programa Entardecer na Cidade. Quero mandar aquele abraço para a Loici, né? Ela, o Preto, que estão no caminho, estão na estrada, aí, mas estão assistindo o programa. Aquele abraço para eles, aquele abraço para a Maiara, a Rose Oliveira, minha prima, lá de Passo Fundo, e a Maiara, a comadre Maiara aqui. Estão todos assistindo o programa, também o Celso Portela, a Odete Pereira, todo mundo ligado na Ferrabras FM. Eu vou deixando um abraço para cada um, um abraço para cada uma, um beijo no coração de todos vocês. Eu estou indo embora, volto sexta-feira, às 5 da tarde. Tchau, fui! Mas amanhã das 5 às 8, uma playlist especial, que vai ter um programa especial, especial pra vocês. Vem aí a voz do Brasil!

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5: Olá, boa noite.
6: Boa noite para você que nos acompanha em todo o país.
5: Quarta-feira, 3 de junho de 2026.
6: Vamos ao destaque do dia, reunião ministerial.
5: Melhoria da qualidade de vida do brasileiro ganha destaque.
6: Desenrola Brasil. Em menos de um mês já foram feitas 1 milhão e 400 mil operações de renegociação de dívidas.
5: O governo anuncia que será lançado programa para quem está adimplente, ou seja, em dia com os débitos.
6: Presidente Lula cita a taxação dos Estados Unidos a produtos nacionais e destaca a soberania brasileira.
5: E ainda...
7: A gente vai vender para quem quiser comprar. Se não quiser investir aqui, nós vamos procurar outro. O que tem que saber é que o Brasil é dono do seu nariz. Isso aqui é um país democrático e soberano.
5: E ainda, mais empresas podem acessar recursos do Plano Brasil Soberano.
6: O programa atende empresas exportadoras que tiveram impacto com tarifa norte-americana ou conflitos no Oriente Médio. Claudimário Carvalho.
8: Portaria reduziu de 5% para 1% o impacto mínimo no faturamento bruto, exigido para que exportadores e fornecedores tenham acesso às linhas de crédito.
5: Você vai ouvir também vacina contra pneumonia e meningite.
6: A Pneumovinte já está sendo distribuída a estados e municípios para ampliar a proteção a crianças de 2 meses a 4 anos.
5: Imunização deve ter início na segunda quinzena de junho.
6: Hoje, na apresentação da Voz do Brasil, Mariana Jungmann e Luciano Seixas.
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6: Avanços nas áreas social, econômica e melhorias para as famílias brasileiras.
5: O presidente Lula realizou uma reunião ministerial e foi apresentado um balanço das ações do governo.
6: O presidente disse que espera realizar novas entregas até o mês de julho e ressaltou a soberania do país.
5: O editor Nazi Brum acompanhou a reunião e traz os detalhes para a gente ao vivo. Boa noite, Nazi.
9: Olá, boa noite, Mariana, boa noite, Luciano e os ouvintes da Voz do Brasil. Olha, nessa reunião ministerial foram apresentadas as ações do governo e como isso se refletiu na melhoria de vida para a população brasileira. O presidente Lula iniciou o discurso e foi o primeiro a destacar que, pela primeira vez, o Brasil atingiu o índice de desenvolvimento humano no patamar de muito alto. O IDH é medido pelas Nações Unidas para avaliar a qualidade de vida e o desenvolvimento de uma população.
6: Nazi, que outros avanços foram destacados nesse balanço do governo?
7: Bom, é um motivo de regozijo. É um motivo de regozijo para todos nós saber que o Brasil atingiu a sua maior performance na questão do IDH. Não é que a gente tem o melhor. A gente hoje faz parte de um núcleo de países que são países de ponta em questão de qualidade de vida do povo.
6: Vamos lá então, Nazi. Que outros avanços foram destacados nesse balanço do governo?
9: Olha, Luciano, o governo do Brasil focou nas ações implementadas nos últimos meses. Entre os destaques, a aprovação do fim da escala 6x1 na Câmara dos Deputados e o fim da chamada taxa das blusinhas e imposto de importação para produtos de até 50 dólares. Na área social, a construção de 138 novas creches e a entrega de 31 mil cisternas pelo país. Na saúde, o programa agora tem especialistas, que já chegou a 52% dos municípios. E o programa Gás do Povo, que alcança todos os municípios, beneficiando 15 milhões de famílias. A ministra da Casa Civil, Miriam Belchior, destacou o lançamento do Move Aplicativos, que já registrou 740 mil motoristas de aplicativos e taxistas interessados no financiamento do carro novo em condições vantajosas. A ministra também citou o novo Desenrola.
10: O novo Desenrola Brasil Famílias, com 24 dias de operação, já renegociou 1 milhão e 400 mil operações com descontos de 85% na dívida original. De 20 bilhões, a dívida caiu para menos de 3 bilhões para essas famílias.
5: O ministro da Fazenda, Nazi Darío Durigán, também fez um balanço, né, durante a reunião. O que, que a gente pode destacar?
0: Olha, Mariana, o ministro da Fazenda, Dario Durigan, fez um balanço positivo, citando a criação de 5 milhões de empregos desde 2023, com o aumento de renda do trabalhador. O ministro ressaltou ainda que o crescimento do país superou as expectativas e que os brasileiros estão pagando menos impostos. Lembrando que o governo isentou o pagamento do imposto de renda para quem recebe até R$5 mil por mês. Vamos ouvir o que ele disse.
11: Por isso que nós acertamos as contas do país, colocando o pobre no orçamento e cobrando de quem tem capacidade econômica. Quem hoje vive de salário paga menos tributo. E quem tem fundo offshore, quem é dono de bet, hoje paga pela primeira vez tributo no país, o que é muito devido, o que é muito justo.
0: Olha, o presidente Lula também aproveitou a reunião ministerial para falar sobre os Estados Unidos indicarem que vão impor uma taxa de 25% a produtos brasileiros. Lula lembrou que o governo, mais uma vez, vai adotar o caminho do diálogo, sem abrir mão da soberania do país em nenhum momento nesse processo.
7: Os Estados Unidos quer problema, ele tem o direito de não querer. Agora, nós não vamos ficar chorando, nós vamos procurar outros parceiros. Se ele não quer comprar, a gente vai vender para quem quiser comprar. Se não quiser investir aqui, nós vamos procurar outro. O que tem que saber é que o Brasil é dono do seu nariz. Isso aqui é um país democrático e soberano. E por conta dessa soberania, nós faremos tudo o que for necessário. Nós queremos respeitar todo mundo, mas nós também queremos respeito.
6: E sobre as próximas ações do governo, o que foi divulgado na reunião, Nazi?
0: Luciano, muitas entregas estão previstas para as próximas semanas. A gente pode citar um novo plano para o combate ao feminicídio, uma nova fase do programa Desenrola para pessoas que estão com os pagamentos em dia e não caiam na inadimplência. E o Move Motos, uma nova modalidade de linha de crédito voltada para motociclistas que trabalham com aplicativos de entregas e transporte. Mariana, Luciano.
5: Nazi, obrigada pelas suas informações ao vivo.
6: O governo do Brasil manifestou hoje profunda discordância da conclusão dos Estados Unidos de que a pecuária brasileira utilizaria trabalho forçado em sua produção.
5: A investigação da seção 301 foi concluída pelo governo norte-americano para apurar situações de concorrência desleal praticada por países com os quais os Estados Unidos têm parceria comercial, entre eles o Brasil.
6: As conclusões dela vêm sendo utilizadas para justificar a aplicação de tarifas de importação sobre produtos desses países.
5: O Brasil considerou absurda a conclusão e destacou que a Organização Internacional do Trabalho reconhece o Brasil há décadas como referência no combate a práticas que violam a dignidade dos trabalhadores.
6: Por meio de nota, o governo brasileiro disse ainda esperar que as recomendações de taxação dos produtos brasileiros não sejam efetivadas e que atuará para reduzir danos que venham a ser causados à economia, aos empregos e à renda dos brasileiros.
5: Mais empresas brasileiras vão poder acessar os recursos do Plano Brasil Soberano.
6: O programa foi criado para minimizar os impactos das tarifas impostas pelos Estados Unidos ou aos conflitos no Oriente Médio.
8: Portaria publicada pelos Ministérios da Fazenda e do Desenvolvimento, Indústria, Comércio e Serviços reduziu de 5% para 1% o impacto mínimo no faturamento bruto, exigido para que exportadores e fornecedores afetados pelas tarifas impostas pelos Estados Unidos ou pelos conflitos no Oriente Médio tenham acesso às linhas de crédito. As solicitações vão poder ser feitas a partir da próxima segunda-feira, dia 8, no site www.bnds.gov.br/elegibilidade-brasil-soberano. A medida beneficia empresas de setores como aço, cobre, alumínio, automotivo e moveleiro, além de exportadoras que mantêm relações comerciais com países do Oriente Médio. Segundo o governo, a iniciativa busca proteger a produção nacional e preservar emprego diante das incertezas do cenário internacional. O Plano Brasil Soberano oferece financiamento para capital de giro, produção voltada à exportação, compra de máquinas e equipamentos, ampliação da capacidade produtiva e inovação tecnológica. De acordo com o BNDES, o programa já recebeu pedidos que somam R$6,5 bilhões, dos quais R$1,6 bilhão já foi aprovado. Claudimário Carvalho, para a Voz do Brasil.
5: Os estados e municípios brasileiros já começaram a receber as doses da vacina Pneumovinte, que será introduzida no SUS, ampliando a proteção contra doenças como pneumonia e meningite.
6: O público principal dessa vacina são bebês e crianças de 2 meses até 4 anos de idade.
5: O uso novo do imunizante nos postos vai começar na segunda quinzena desse mês.
6: Também hoje foram firmados novos contratos de financiamento para entidades filantrópicas, como as Santas Casas.
12: Estados e municípios já começaram a receber as doses da vacina pneumocócica conjugada 20 valente, a Pneumovinte. O imunizante protege contra 20 sorotipos da bactéria causadora de infecções, como pneumonia e meningite. É o dobro da proteção da Pneumo 10, que hoje é oferecida no Sistema Único de Saúde e que será substituída gradualmente. O início da vacinação está previsto para ocorrer na segunda quinzena de junho, como anunciou o ministro da Saúde, Alexandre Padilha.
13: Mais ou menos 6 milhões e 100 mil doses sendo distribuídas já, uma parte já chegou, inclusive, nos estados e municípios. Estão programando o início, chamando a população para iniciar, procurar a unidade de base de saúde a partir do começo da segunda quinzena de junho, a partir de 15 de junho. Essa ação já nas unidades de base de saúde, nós vamos fazer, como sempre, uma ação aí na unidade básica de saúde para reforçar.
12: Também nesta quarta-feira foram assinados 8 novos contratos da linha de crédito Caixa Hospitais FGTS, somando R$ 800 milhões. O recurso vai atender hospitais e entidades filantrópicas conveniados ao SUS, como a Santa Casa de São Paulo. O vice-presidente Geraldo Alckmin explicou que, com as condições facilitadas do crédito, esses hospitais vão continuar reforçando o atendimento no país.
14: São hospitais que não têm fim lucrativo, que atendem o SUS, inclusive a alta complexidade. Em dificuldade financeira, muitos deles, então a boa notícia é que os juros, como pode utilizar recurso do FGTS, caiu de mais de 20% para 11%, e as Santas Casas e hospitais podem ter uma saúde financeira melhor, ampliar os seus serviços, atender bem a população do SUS.
12: O uso de recursos do FGTS para esses hospitais foi autorizado pelo presidente Lula no início do ano. O objetivo é socorrer algumas dessas entidades que enfrentam dificuldades financeiras. Ao todo, são R$ 4 bilhões para refinanciamento, alívio de dívidas e capital de giro até 2030, com taxas de juros reduzidas e prazos de até 180 meses. O valor contratado até agora já passa de R$ 1,6 bilhão. Reportagem Gabriela Noronha.
5: E a gente segue falando de saúde, porque existe uma substância que também funciona como uma vacina natural para bebês. É o leite humano.
6: Pois é, através dele a mulher passa ao bebê anticorpos e proteção contra doenças, além da nutrição tão necessária nos primeiros meses de vida.
5: Mas nem sempre a amamentação mãe e bebê é possível. E nesses casos, as crianças recém-nascidas precisam de leite doado.
6: Para garantir que eles tenham acesso a esse alimento natural tão poderoso, o Ministério da Saúde lançou uma campanha para estimular a doação.
15: O Brasil tem a maior rede pública de bancos de leite humano do mundo. O leite é destinado a todos os bebês que precisam desse auxílio, em especial os prematuros e de baixo peso, internados em UTIs neonatais. Nos últimos 5 anos, mais de 4 milhões de recém-nascidos foram beneficiados pelas doações coletadas nos mais de 300 bancos de leite de todo o Brasil. E para que outras mães se tornem doadoras, o Ministério da Saúde lançou uma campanha nacional de incentivo à doação.
16: Para bebês prematuros e de baixo peso, internados nas unidades neonatais, o leite humano é muito mais que alimento. É nutrição, imunidade e mais chance de recuperação. Quando você doa esse leite para o banco de leite humano, entra em uma rede de cuidado e chega a quem mais precisa. Doação de leite humano. Solidariedade que nutre, vida que cresce.
15: A coordenadora da Rede Brasileira de Bancos de Leite Humano, Daniela Aparecida da Silva, explica quem pode doar.
5: doar.
17: Para ser doadora, ela precisa estar amamentando e produzindo uma quantidade excedente do que o seu filho consome. Então, ela entra em contato com o banco de leite e ali ela faz a inscrição dela como doadora. E ela vai ter que apresentar os últimos exames realizados no pré-natal, os exames de sangue mesmo, e também responder um questionário que é justo sobre isso.
5: E uma pequena quantidade de leite pode transformar a vida de uma mãe e de um bebê. É o que garante a coordenadora das políticas de aleitamento materno da Secretaria de Saúde do Distrito Federal, Maria das Graças Rodrigues.
18: A quantidade que ele precisa é mínima, é pouquinho. É um ato de solidariedade, porque eu estou pensando em outra pessoa que às vezes eu nem conheço, ela está levando saúde para ele. Quando esse bebê recebe o leite dessa mulher, esse neném está livre de infecções, ele está melhorando a imunidade, esse bebê está se recuperando mais rápido.
5: Para saber qual banco de leite mais perto da sua casa, você pode ligar no número 136 do Ministério da Saúde. Reportagem Graziele Bezerra. E cerca de 3 mil doulas profissionais que oferecem assistência às gestantes conquistaram o reconhecimento da atuação no Brasil.
6: A lei que regulamenta a atividade garante o acompanhamento em hospitais públicos e privados.
5: Agora, o governo quer ampliar esse atendimento no Sistema Único de Saúde.
19: A gestação e o parto representam momentos marcantes na vida de muitas mulheres. Julie já está na reta final da gravidez. Conta com o apoio de uma doula, profissional que oferece assistência à gestante, contribuindo para o bem-estar da mãe e do bebê.
20: Toda dúvida eu tiro com ela. Eu quero saber alguma coisa, eu estou sentindo alguma dor, eu pergunto para ela se é normal.
19: A doula de Julie, Gabriela Santos, fala da importância da grávida ser acompanhada por essa profissional durante o período de gestação.
21: Ser doula é acolhimento, é você instruir e você estar ali com o apoio de uma mulher que está trazendo uma nova vida ao mundo.
19: Agora, a proposta do governo federal é ampliar esse atendimento também no SUS. Recentemente, o presidente Lula sancionou lei que regulamenta a profissão de doula no país. Com recente marco, as mulheres passam a ter o direito garantido de serem acompanhadas por doulas em qualquer maternidade. Para formar e capacitar mais doulas a atuarem no Sistema Único de Saúde, o governo do Brasil anunciou investimentos de cerca de 3 milhões de reais para a qualificação dessas profissionais na rede pública. O secretário de Gestão do Trabalho e da Educação na Saúde, Felipe Proenço, explica sobre a estratégia nacional e como os recursos vão ser utilizados.
22: É um investimento do Ministério da Saúde, vai ser repassado para as instituições que têm experiência e com isso a gente mobiliza tanto as escolas de saúde do SUS quanto as universidades para que possam realizar essa formação e com isso tenhamos mais doulas.
19: Segundo o secretário Felipe Proenço, para receber os recursos federais e formar novas doulas, estados e municípios precisam apresentar propostas ao Ministério da Saúde. Reportagem Cleide Lopes.
6: Nesta quinta-feira é Corpus Christi e a expectativa é de movimento intenso nas rodovias em mais um feriado prolongado.
5: Com o aumento do fluxo, a Polícia Rodoviária Federal reforça o policiamento até o próximo domingo, com foco na prevenção de acidentes.
6: De acordo com Estênio Pires, coordenador-geral de Segurança Viária da PRF, os motoristas devem estar atentos às condições do trânsito.
23: Três fatores que nos preocupam muito é a ultrapassagem, muitas vezes até em local permitido, mas não com tempo hábil para concluir a manobra, ocasionando o tipo de acidente que mais mata nas rodovias federais, que é a colisão frontal. O outro fator é o excesso de velocidade e o terceiro fator, a alcoolemia. Vários desses acidentes, nós temos a soma desses três fatores.
5: A PRF também vai intensificar a fiscalização em ônibus, micro-ônibus e vans nesse feriado.
6: Isso porque as rodovias federais registraram um aumento de cerca de 8% nos acidentes de trânsito envolvendo o transporte de passageiros.
5: Serão observados os documentos dos motoristas e dos veículos, o estado de conservação dos veículos e a forma como os passageiros são transportados.
6: Reforçando que a empresa de transporte de passageiros só pode exercer essa atividade após autorização da ANTT, a Agência Nacional de Transportes Terrestres.
5: A apoio à pesquisa nas cadeias produtivas da Amazônia, como açaí, cacau e babaçu.
6: Para isso, o governo do Brasil vai aplicar 150 milhões de reais do Fundo Amazônia em projetos de desenvolvimento e inovação do setor.
1: O governo do Brasil anunciou um investimento de 150 milhões de reais para o programa Desafios da Amazônia. O programa visa estimular projetos de pesquisa, desenvolvimento e inovação que tragam soluções para as cadeias socioprodutivas da Amazônia Legal. O investimento será feito com recursos do Fundo Amazônia, administrado pelo BNDES, o Banco Nacional de Desenvolvimento Econômico e Social, e coordenado pelo Ministério do Meio Ambiente e Mudança do Clima, em parceria com o Ministério da Ciência, Tecnologia e Inovação. No primeiro edital, os recursos destinados ao programa vão apoiar o desenvolvimento de soluções tecnológicas para as cadeias do açaí, cacau, castanha, cupuaçu e pescado. O superintendente da área de meio ambiente do BNDES, Nabil Kadri, aponta quais são os resultados esperados.
2: Essa iniciativa é uma iniciativa que visa fortalecer as redes de pesquisa e inovação em todos os estados da Amazônia brasileira. A gente pretende aprovar e apoiar 36 soluções tecnológicas para melhorar a tecnologia em cadeias produtivas de produtos da biodiversidade amazônica. São mais de 630 pesquisadores envolvidos nessa iniciativa, com bolsas de pesquisa e mais de 32 universidades e institutos públicos podendo ser beneficiados.
1: Os projetos deverão ser liderados por instituições de ciência e tecnologia da Amazônia Legal, mas podem reunir organizações de todo o Brasil. Poderão participar universidades públicas e privadas sem fins lucrativos, instituições de pesquisa e institutos federais, em parceria com associações comunitárias e cooperativas. Reportagem André de Barros Lima.
5: A partir de agora, famílias que recebem o Bolsa Família não perdem o benefício quando solicitarem o BPC.
6: O pagamento continua enquanto é feita a análise do pedido ao INSS.
5: Famílias em situação de vulnerabilidade social que solicitarem o benefício de prestação continuada, o BPC, podem receber o Bolsa Família durante todo o período de análise do pedido pelo INSS, o Instituto Nacional do Seguro Social. A mudança evita que os beneficiários precisem deixar o programa de transferência de renda antes da decisão sobre o BPC. Até então, muitas famílias eram obrigadas a pedir o desligamento do Bolsa Família porque o valor recebido podia elevar a renda familiar acima do limite exigido para acesso ao benefício assistencial. Com a nova medida, o desligamento do Bolsa Família só acontece se o BPC for concedido ao final do processo. Nesse caso, o INSS comunica a decisão ao Ministério do Desenvolvimento e Assistência Social, Família e Combate à Fome, que interrompe o pagamento do programa. Os beneficiários continuam tendo direito aos valores retroativos do BPC, desde a data do requerimento, com possibilidade de compensação dos recursos pagos pelo Bolsa Família durante a análise do pedido. Para mais informações, acesse gov.br/mds. Raquel Mariano, para a Voz do Brasil.
3: Mais de 246 mil famílias de baixa renda já receberam antenas parabólicas digitais gratuitas por meio do programa Brasil Antenado.
6: A iniciativa atende moradores inscritos no Cade Único, que vivem em municípios com baixa ou nenhuma cobertura de televisão.
3: A ação contempla 323 municípios de 16 estados e pode beneficiar cerca de 650 mil famílias.
6: Com a nova antena, os moradores passam a ter acesso à televisão aberta com melhor qualidade de som e imagem e a mais de 100 canais gratuitos.
3: As famílias que moram nas cidades atendidas podem solicitar o kit gratuitamente pelo telefone 0800-729-2404 ou pelo site do programa brasilantenado.org.br.
6: O serviço inclui tanto o fornecimento quanto a instalação da antena digital sem custo para os beneficiários.
5: E essas foram as últimas
3: notícias do Governo do Brasil.
6: Uma realização da Secretaria de Comunicação Social da Presidência da República.
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6: Fique agora com um minuto do TCU. Em seguida, as notícias do Poder Judiciário e do Congresso Nacional. Lembramos que amanhã, dia de Corpus Christi, não tem Voz do Brasil. Boa noite.
3: A gente volta sexta-feira. Bom descanso. Até lá.
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4: 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Em todo o país, foram encontradas quase 230 ações com propostas semelhantes ao Bolsa Família. Um dos maiores problemas está na falta de integração de dados com o CAD único. O ministro relator do processo no TCU, Jorge Oliveira, explicou as consequências desse tipo de falha.
9: Na prática, isso significa que os entes federativos frequentemente não conseguem saber de maneira integrada quem está recebendo benefícios, quanto está recebendo e se há acúmulo indevido ou ausência de proteção social.
4: Somente em 2025, cerca de 890 mil famílias habilitadas aguardavam aprovação para entrar no Bolsa Família. Saiba mais em tcu.gov.br.
6: 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Você vai ouvir agora notícias do Poder Judiciário.
10: STF invalida a idade mínima para a aposentadoria especial em atividades insalubres.
11: TSE mantém inelegibilidade do ex-governador do Rio de Janeiro, Cláudio Castro.
10: Consulta pública sobre o desempenho da Justiça do Trabalho vai até sexta-feira.
11: Boa noite, eu sou Marcela Luiza.
10: E eu sou Walter Lima.
11: O Supremo Tribunal Federal, por maioria, considerou inconstitucional a exigência de idade mínima para aposentadoria especial em atividade insalubre.
10: A corte, no entanto, manteve o fim da conversão de tempo especial em comum e a nova regra de cálculo do benefício. Marta Ferreira.
24: A Confederação Nacional dos Trabalhadores da Indústria questiona dispositivos da reforma da Previdência que passaram a exigir idade mínima para aposentadoria especial e vedaram a conversão de tempo especial em tempo comum para períodos posteriores à promulgação da emenda.
25: Por maioria, o plenário decidiu que é inconstitucional a idade mínima criada pela reforma da Previdência, mas manteve a validade da proibição da conversão do tempo especial em comum e da nova forma de cálculo do benefício.
11: Motoristas e cobradores de ônibus e motoristas de caminhão podem ter direito à aposentadoria especial.
10: Esse entendimento é do STJ. Fátima Uchoa.
26: A tese firmada pela primeira sessão do STJ deve ser seguida por juízes e tribunais de todo o país. O INSS defendeu que após a Lei 9.032 de 95, não seria mais possível conceder aposentadoria especial a motoristas e cobradores de ônibus e a motoristas de caminhão por causa da profissão, pois teria de ser comprovada a exposição a agentes nocivos químicos, físicos ou biológicos, e que não há previsão expressa sobre o caráter penoso da atividade. Porém, segundo o relator ministro Gurgel de Faria, o regulamento da Previdência não exclui esses trabalhadores do benefício, mas cabe a cada um demonstrar que exerceu a atividade com riscos à saúde ou integridade física.
11: TSE mantém inelegibilidade de Cláudio Castro, ex-governador do Rio.
10: Ele foi condenado por abuso de poder político e econômico, condutas vedadas e captação ilícita de recursos nas eleições 2022. Fábio Ruas.
27: Os ministros do TSE entenderam que não houve omissão, obscuridade ou contradição na decisão de março deste ano. O relator ministro Vilas Boas Cueva destacou que não há contradição e omissão quanto à suposta maioria formada para cassação do diploma. Isso porque apenas 3 ministros votaram nesse sentido, de um total de 7. Com isso, Cláudio Castro continua inelegível, mas não teve o diploma eleitoral cassado.
11: Termina sexta-feira o prazo para quem quiser participar da consulta pública da Justiça do Trabalho.
10: Você pode ajudar o Judiciário a desempenhar melhor suas funções em todo o país. Larissa Batista.
0: Até sexta-feira, você pode dar a sua opinião sobre o que deve ser prioridade da Justiça do Trabalho para os próximos anos. Você pode, por exemplo, dizer o que pensa sobre a forma como a Justiça do Trabalho atua e como poderia melhorar. Será que os processos são analisados com agilidade? É fácil ter acesso aos serviços da Justiça do Trabalho? Em qualquer lugar do país, o trabalhador ou a trabalhadora deve conseguir esse atendimento. Mas será que ele acontece? Se você tem alguma sugestão, essa é a chance de fazer a Justiça do Trabalho se tornar cada vez mais um meio seguro de cuidar das relações trabalhistas. Então, acesse tst.jus.br e participe.
11: Justiça condena motorista por transporte de cocaína em carga de carne em Goiás.
10: A denúncia foi apresentada pelo MPF, Vanessa Pereira.
7: Os mais de 529 quilos de cocaína, avaliados em cerca de R$37 milhões, estavam escondidos em meio à carga de carne bovina que utilizava selos adulterados para simular a regularidade do transporte. Além disso, a droga exibia marcas de consórcios internacionais. O motorista do caminhão foi condenado a 10 anos de prisão e pagamento de multa por tráfico transnacional de drogas e uso de lacres com selos de Serviço de Inspeção Federal falsificados.
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11: Uma boa noite.
10: E até sexta-feira.
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13: Eu sou Paula Groba.
14: E eu sou Humberto Pinheiro.
13: E estes são os destaques de hoje do Jornal do Senado, que começa agora.
14: Presidente do Senado anuncia sessão de esforço concentrado na próxima semana.
13: Proposta pode acabar com financiamento de conteúdos online de ódio e misoginia.
14: Sancionada lei da Copa do Mundo Feminina.
13: Boa noite.
14: Boa noite.
13: Falta pouco mais de um ano para o Brasil receber pela primeira vez a Copa do Mundo de Futebol Feminino. E as regras para a realização do torneio já estão definidas.
14: Uma lei sancionada pelo presidente da República estabelece responsabilidades do governo, garante direitos à FIFA e prevê até indenizações para jogadoras que participaram de edições anteriores da competição. Repórter Bruno Lourenço.
15: O Poder Executivo sancionou a lei que estabelece as regras para viabilizar a realização da Copa do Mundo de Futebol Feminino, que ocorrerá de 24 de junho a 25 de julho de 2027 no Brasil. O texto trata da venda de ingressos, da decretação de feriado nacional em dias de jogos da equipe brasileira, proteção de direitos autorais, regras para captação e distribuição de imagens do campeonato e garantias aos torcedores e profissionais, como a facilitação para obtenção de vistos temporários, de turismo e de trabalho. A ex-jogadora Formiga, que defendeu a seleção em 7 Copas do Mundo e 7 Olimpíadas, torce pelo sucesso do evento e das atletas.
16: E que o ano que vem possamos comemorar tanto quanto esse ano e que as duas taças fiquem no Brasil, né? Aí desse ano vem e que a outra fique e que possamos cada vez mais evoluir em questão a respeito de nós mulheres, que possamos mudar a mentalidade que existe hoje de pessoas achando que ainda não somos capazes, né?
15: A lei também prevê o pagamento de R$500 mil às jogadoras que representaram o Brasil na primeira edição da Copa do Mundo Feminina, em 1991, e do primeiro torneio global feminino organizado pela FIFA em 1988. A presidente da Comissão de Esporte do Senado, senadora Leila Barros, do PDT do Distrito Federal, defendeu a premiação.
28: O futebol feminino brasileiro carrega marcas profundas de proibição estatal e de preconceito social. A proibição perdurou por 4 décadas, sendo formalmente revogada apenas em 1979. As atletas que persistiram em sua paixão pelo esporte durante e após a proibição são pioneiras em sentido pleno e a elas o Estado brasileiro deve não apenas reconhecimento, mas reparação.
15: 8 capitais brasileiras vão receber jogos da Copa do Mundo de Futebol Feminino. Belo Horizonte, Brasília, Fortaleza, Porto Alegre, Recife, Rio de Janeiro, Salvador e São Paulo.
26: E o Comitê Olímpico do Brasil, responsável pela participação do país nos Jogos Olímpicos e em outras competições internacionais, teve seus 112 anos celebrados em sessão solene do Congresso Nacional.
14: Durante a sessão especial, o presidente do COB, Marco Antônio Laporta, destacou avanços na legislação que fortaleceram o esporte olímpico brasileiro. Repórter Rodrigo Rezende.
1: Em 8 de junho de 1914, foi fundado o Comitê Olímpico do Brasil. A organização foi homenageada em sessão solene do Congresso Nacional. A senadora Leila Barros, do PDT do Distrito Federal, ressaltou o pioneirismo da organização esportiva brasileira.
28: O Comitê Olímpico do Brasil foi o primeiro Comitê Olímpico Nacional da América do Sul. Desde então, sua trajetória acompanha a própria evolução do esporte brasileiro, desde os primeiros passos da organização esportiva nacional até a consolidação do Brasil como uma potência olímpica reconhecida internacionalmente.
1: O presidente do COB, Marco Antônio Laporta, lembrou os avanços legislativos que permitiram mais investimentos no esporte olímpico brasileiro, como a destinação de recursos das loterias ao setor. A sessão solene contou com a presença de diversos atletas, entre eles Miraildes Maciel Mota, ou Formiga, jogadora do futebol feminino que disputou 7 Olimpíadas com a conquista de 2 medalhas de prata. Formiga ressaltou que a qualificação para uma edição de uma Olimpíada já é a coroação para a carreira de muitos esportistas.
16: Então eu espero que as pessoas tenham consciência que chegar não é fácil. Conquistar uma medalha também não é, né? Que tem adversários ali que não são fáceis. Mas quando conseguimos o passaporte para chegar a uma Olimpíada, já é uma glória, já é uma grande conquista.
1: Leila Barros afirmou durante a sessão solene que os congressistas devem se debruçar nas próximas semanas sobre projetos ligados ao esporte. Caso da derrubada do veto sobre a isenção de impostos de importação para equipamentos esportivos e a criação da Universidade do Esporte.
26: O presidente do Senado, Davi Alcolumbre, anunciou um esforço concentrado para acelerar a votação de matérias pendentes.
14: A primeira delas já tem data para ser analisada: a indicação do novo Corregedor Nacional de Justiça. Repórter Douglas Castilho.
2: O esforço concentrado é um período.

0: deve fazer parte do esforço concentrado.
1: Então não é razoável que a Câmara dos Deputados passe 5 meses debatendo um assunto muito relevante para o Brasil, para o povo brasileiro e para a nação, e também para os trabalhadores e para os empreendedores, e o Senado Federal seja obrigado a carimbar um texto aprovado na Câmara.
0: Os demais itens da pauta do esforço concentrado serão definidos pela presidência do Senado em acordo com as lideranças partidárias. Quanto ao fim da escala 6x1, também está em análise a proposta do senador Rogério Marinho, do PL do Rio Grande do Norte, que prevê a possibilidade de os empregados negociarem a jornada de trabalho com os patrões, sem um limite máximo de horas.
2: E o senador Cleitinho, do Republicanos de Minas Gerais, defendeu uma votação célere para o fim da escala 6x1. Apesar de várias propostas já terem sido apresentadas, com o mesmo objetivo, o parlamentar defendeu a votação do texto já aprovado pela Câmara dos Deputados para acelerar a mudança na legislação.
3: Na avaliação de Cleitinho, a medida deve avançar rapidamente no Senado, passando pelas comissões e sendo levada ao plenário o quanto antes. O parlamentar ressalta que a redução da jornada atende a uma demanda dos trabalhadores e, por isso, deve ser analisada com prioridade para o benefício da população.
4: Tudo que é para o povo, acho que tem que andar mais rápido. Passa nas comissões o mais rápido possível, porque eu tenho certeza que se fosse algum tipo de aumento em benefício da classe política, não demorava 5 meses, não. Então, espero que seja o mais rápido possível aqui, porque o povo espera.
2: Já o senador Carlos Portinho, do PL do Rio de Janeiro, é favorável que a proposta seja amplamente debatida no Senado antes da votação. De acordo com ele, por se tratar de uma medida com impacto para trabalhadores, empresas e para o futuro do país, é necessário ouvir representantes de diferentes setores e sanar dúvidas sobre os efeitos da redução da jornada.
3: Portinho destacou que a discussão deve buscar equilíbrio entre os interesses dos trabalhadores e dos empregadores, de forma a evitar prejuízos tanto para a geração de empregos quanto para a atividade produtiva.
5: O que eu tenho cobrado aqui é que essa discussão, ela passe nas comissões, sejam feitas audiências públicas, tem que estar o sindicato dos trabalhadores aqui, da mesma maneira que tem que estar os representantes do setor produtivo. É o que a gente quer discutir. Discutir é importante, é o trabalho do parlamentar.
2: Ganhar dinheiro com desinformação, discursos de ódio e ataques às mulheres pode passar a ser proibido.
3: Um projeto em análise no Senado quer impedir que conteúdos desse tipo sejam remunerados nas plataformas digitais. Repórter Marcela Cunha.
6: O projeto altera o Marco Civil da Internet para bloquear o dinheiro com publicações de conteúdos que ataquem abertamente as mulheres, criando riscos reais de violência ou discriminação, mesmo antes de uma decisão da justiça. Se a rede social for negligente e permitir que usuários continuem lucrando com conteúdos que já tenham sido considerados criminosos, também poderá ser punida. A autora, senadora Augusta Brito, do PT do Ceará, lembra que hoje esse tipo de violência também impulsionada pelo interesse financeiro e reforça que a ideia é impedir que a liberdade de expressão seja usada como justificativa para a violência.
7: Esse projeto não censura ninguém, ele apenas afirma que ódio e mentira não podem ser premiados com dinheiro, sem confundir isso com opinião, crítica, ironia, sátira ou debate legítimo.
6: O texto define discurso de ódio, misoginia e desinformação e estabelece regras para a defesa do responsável pela publicação, que será avisado em até 48 horas e terá o direito de apresentar uma defesa para tentar recuperar o valor.
3: Com edição de Paula Groba e trabalhos técnicos de Eliseu Caires, o Jornal do Senado fica por aqui. Acompanhe agora as notícias da Câmara dos Deputados. Boa noite.
2: Boa noite e um bom feriado.
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9: Comissão aprova manutenção de merenda escolar durante calamidades.
10: Avança projeto que proíbe a distinção de gênero entre PM e bombeiros.
9: Projeto dificulta fechamento de salas para educação de jovens e adultos.
10: Boa noite. Avança na Câmara a proposta que estabelece condições mais rigorosas para fechamento de turmas de educação de jovens e adultos. Acompanhe na reportagem de Luiz Cláudio Canuto.
11: A Comissão de Educação da Câmara aprovou o projeto que estabelece condições mais rigorosas para o fechamento de turmas presenciais na rede pública para a educação de jovens e adultos. Segundo o projeto, para fechar turmas, deve haver justificativa do órgão responsável pela gestão da educação, o diagnóstico

0: diagnóstico do impacto da ação e uma manifestação da comunidade escolar e do Ministério Público. A proposta muda a Lei de Diretrizes e Bases da Educação Nacional. O texto do deputado Helder Salomão, do PT do Espírito Santo, foi aprovado conforme o parecer do relator, deputado Luiz Lima, do Novo do Rio de Janeiro. Lima afirma que a educação de jovens e adultos atende a um princípio da Constituição e expressa a garantia do direito à educação.
1: A gente ainda tem um percentual entre 25% e 30% de pessoas que passaram de 20 anos, que têm muita dificuldade com leitura, de compreensão de texto, e essas pessoas também ficam fora do mercado de trabalho. E esse projeto é extremamente meritório, porque facilita e avisa essas pessoas e comunica, faz com que as secretarias de educação municipal ou estadual comuniquem às pessoas adultas do nosso país que é direito, sim, ela reingressar à sala de aula para ela aprender a ler, aprender a escrever de forma correta, melhorando a autoestima dessas pessoas.
0: O relator cita dados do IBGE de 2023, segundo os quais a taxa de alfabetização de brasileiros com 15 anos ou mais era de 94,6%, mas entre a população rural era pouco mais de 85%. Aproximadamente 11 milhões de pessoas entre 18 e 29 anos de idade ainda não completaram o ensino médio. O projeto, que estabelece condições prévias para o fechamento de turmas presenciais de educação de jovens e adultos na rede pública, vai ser analisado agora pela Comissão de Constituição e Justiça. Para virar lei, precisa ser aprovado pelos deputados e senadores. Da Rádio Câmara de Brasília, Luiz Cláudio Canuto.
2: Educação. Comissão aprova a proposta que prevê manutenção de merenda escolar em caso de calamidade pública. A repórter Mônica Tati tem os detalhes.
3: A alimentação escolar poderá ser garantida mesmo em caso de situação de emergência ou estado de calamidade pública reconhecida ou decretada pelo governo federal. É o que prevê projeto aprovado pela Comissão de Educação da Câmara, como explica a relatora, a deputada Sâmia Bonfim, do PSOL de São Paulo.
4: É sabido que, no período letivo, a merenda escolar eventualmente é a única refeição dos educandos mais vulneráveis economicamente. Dessa forma, fazendo justiça às proposições pertinentes, todas elas certamente motivadas pela recente experiência de paralisação das escolas e de aumento da vulnerabilidade das famílias dos estudantes mais pobres, somos pela aprovação do projeto principal.
3: O texto da deputada Sâmia Bonfim também estabelece que, se as refeições não puderem ser feitas no ambiente escolar, será garantida a entrega de cestas básicas para as famílias dos alunos que estejam inscritas no Cadastro Único do Governo Federal. O projeto, que prevê a garantia de merenda escolar em caso de situação de emergência ou de calamidade pública, ainda tem que ser votado por mais 3 comissões da Câmara. Se for aprovado em todas, pode seguir direto para a votação no Senado. Da Rádio Câmara de Brasília, Mônica Tati.
2: Relações Exteriores.
5: Sargento Faur, do PL do Paraná, rebate acusações de que integrantes da oposição teriam atuado junto aos Estados Unidos para incentivar o aumento das tarifas contra produtos brasileiros. Ele afirma que defende a busca do diálogo para evitar medidas que prejudiquem o país.
2: Sargento Faur também apoia a classificação de facções criminosas brasileiras como organizações terroristas. O parlamentar avalia que a medida contribui para a efetividade do enfrentamento ao PCC e ao Comando Vermelho.
5: Tadeu Venera, do PT do Paraná, critica a atuação da oposição no caso das tarifas dos Estados Unidos sobre produtos brasileiros. Para ele, houve estímulo a medidas comerciais contra o Brasil. O deputado considera que a articulação externa tenta desgastar o governo federal.
2: Tadeu Venere contesta a tentativa de relacionar o aumento das tarifas apenas a decisões soberanas do governo dos Estados Unidos. O legislador defende a via diplomática e cobra explicações de parlamentares que fazem oposição ao Executivo Federal.
5: Padre João, do PT de Minas Gerais, considera a viagem de parlamentares da oposição aos Estados Unidos uma ameaça à soberania brasileira. Ele pondera que representantes eleitos não podem atuar no exterior contra a economia nacional, nem contra serviços como o PIX.
2: Padre João cobra uma reação do Congresso diante de iniciativas que, em sua visão, incentivam o aumento de tarifas dos Estados Unidos contra produtos nacionais. O deputado argumenta que o papel da oposição é fiscalizar o governo federal e não apoiar medidas contra o Brasil.
5: Érica Cocai, do PT do Distrito Federal, acusa parte da oposição de ser submissa aos interesses estrangeiros, especialmente dos Estados Unidos. Ela critica articulações que prejudicam a economia nacional e entregam recursos estratégicos, como terras raras e minerais críticos.
2: Na visão de Érica Cocai, o governo anterior foi omisso no combate ao crime organizado e permitiu o avanço de milícias e de esquemas financeiros fraudulentos. A deputada reafirma o compromisso da gestão petista com a defesa da soberania nacional e da democracia.
6: Trabalho.
5: Avança nas comissões o projeto que proíbe a distinção de gênero em concursos e carreiras da PM e dos bombeiros. Mais detalhes com a repórter Maria Neves.
7: A Comissão de Segurança Pública da Câmara dos Deputados aprovou proposta que proíbe a distinção entre homens e mulheres nos concursos públicos e nas carreiras de polícias militares e de bombeiros militares. O texto proíbe expressamente a adoção de limites de vagas para mulheres nas leis estaduais e do Distrito Federal. O relator, deputado delegado Paulo Bilinski, do PL de São Paulo, incluiu na proposta que os critérios de avaliação física também devem ser os mesmos para homens e mulheres. Relatora na Comissão de Defesa dos Direitos das Mulheres, a deputada Carol D'Artora, do PT do Paraná, afirma que o objetivo do projeto é garantir isonomia de gênero nos processos de seleção para as polícias e bombeiros militares.
8: Existem critérios que não são técnicos, existem percentuais máximos para o ingresso de mulheres e tudo isso vai a um desencontro daquilo que tem sido proposto no mundo inteiro.
7: Como as polícias e os bombeiros militares são de responsabilidade dos estados, as regras dos concursos diferem de um local para outro. Em Goiás, por exemplo, a legislação limitava a 10% o número de mulheres nas corporações. Em 2023, no entanto, o Supremo Tribunal Federal considerou essa regra discriminatória e, portanto, inconstitucional. Ao apresentar o texto, em 2023, o deputado Pedro Aihara, de Minas Gerais, ele mesmo bombeiro militar, afirmou que o Conselho Nacional da Categoria estimava que as mulheres ocupavam menos de 14% das vagas nas corporações de todo o país. No mesmo ano, de acordo com o Anuário Brasileiro de Segurança Pública, a média de mulheres nas polícias militares era de 12%. A proposta que proíbe discriminação de gênero para ingresso e ascensão nas carreiras militares dos estados ainda será analisada pela Comissão de Constituição e Justiça. Da Rádio Câmara de Brasília, Maria Neves.
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2: Justiça. Marcel Van Hatten, do Novo, do Rio Grande do Sul, denuncia um novo acordo de cooperação entre o INSS e a Confederação Nacional dos Trabalhadores na Agricultura. Ele lembra que a entidade esteve no centro das investigações sobre descontos ilegais nas aposentadorias de milhões de brasileiros.
5: De acordo com Marcel Van Hatten, a mudança no comando do órgão previdenciário abriu caminho para o retorno de práticas criminosas. O deputado faz um alerta aos aposentados e pensionistas para o risco de novas cobranças não autorizadas.
6: Previdência.
2: A Câmara dos Deputados analisa a redução da idade mínima para aposentadoria especial por periculosidade. Proposta nesse sentido já avançou duas comissões, como informa a repórter Sofia Peçanha.
9: Trabalhadores que atuam em atividades que oferecem riscos à saúde ou à integridade física são o foco do projeto de lei em discussão na Câmara dos Deputados. A proposta, já aprovada pela Comissão de Previdência, Assistência Social, Infância, Adolescência e Família da Câmara, reduz a idade mínima para a concessão de aposentadoria especial a esses trabalhadores expostos a agentes nocivos. De acordo com o projeto, o tempo mínimo de contribuição para aposentadoria especial pode ser de 15, 20 ou 25 anos, dependendo do grau de risco da atividade. Ou seja, quanto maior o risco à saúde ou à integridade física do trabalhador, menor o tempo exigido. A reforma da Previdência estabeleceu como idades mínimas de 55, 58 e 60 anos. Agora, a proposta reduz as idades para 40, 45 e 48 anos. Na comissão, o relator deputado Pastor Eurico, de Pernambuco, mudou o texto original, apresentado pelo deputado Alberto Fraga, do PL do Distrito Federal, além de aproveitar alterações aprovadas pela Comissão do Trabalho anteriormente. Pastor Eurico ressaltou que as mudanças nas regras da reforma da Previdência são uma reivindicação antiga dos trabalhadores expostos a agentes nocivos.
10: Então, essas pessoas estão tendo prejuízo e há muitos desses profissionais que já poderiam estar aposentados, estão com risco de vida, saúde muito afetada, muito abalado. Alguns estão com idade avançada, se ele sai do emprego hoje, ninguém mais o quer. Então, nossa preocupação é de honrarmos, respeitarmos, considerarmos e validar essas pessoas que prestaram em todo esse período de sua vida esse serviço à sociedade.
9: Pelo texto, o valor do benefício inicial passa a ser de 100% da média de contribuições. Desde a reforma da Previdência, o cálculo do benefício leva em conta apenas 60% da média de contribuições, mais 2% para cada ano que exceda 15 anos de contribuição para mulheres e 20 anos para homens. A proposta considera ainda a periculosidade da atividade e não apenas os riscos à saúde, contemplando a exposição a agentes químicos, físicos e biológicos, além dos que exercem atividades consideradas perigosas. Entre os exemplos citados estão trabalhos com explosivos, eletricidade, materiais inflamáveis, radiação, ruído e calor excessivos, além de atividades de vigilância patrimonial ou pessoal e transporte de valores. Agora, o projeto que reduz a idade mínima para a aposentadoria do trabalhador exposto a agentes nocivos precisa ser analisado por duas comissões antes do plenário. Para virar lei, precisa ser aprovado pela Câmara e pelo Senado. Da Rádio Câmara de Brasília, Sofia Peçanha.
11: Ciência e tecnologia.
5: Heloísa Helena, da Rede do Rio de Janeiro, apresentou o projeto para proibir as bets no Brasil. A deputada afirma que as apostas online provocam endividamento, desespero familiar e sofrimento entre jovens atingidos pela jogatina.
2: Heloísa Helena critica a arrecadação obtida pelo governo federal com a regulamentação das apostas. Ela aponta que a tributação transforma a exploração econômica das famílias em fonte de receita pública, sem enfrentar os danos sociais causados pelas bets.
11: Saúde.
5: A comissão aprova projeto que valoriza escolas de saúde pública como estratégicas para o SUS. A repórter Júlia Lopes nos conta os detalhes.
12: A Câmara dos Deputados reconheceu as escolas de saúde pública, que são instituições voltadas à formação, qualificação e treinamento de profissionais da área, como instituições técnico-científicas do SUS, o Sistema Único de Saúde. O projeto aprovado na Comissão de Constituição e Justiça reconhece que essas escolas são capazes de produzir e desenvolver conhecimento e tecnologias, além de preparar profissionais para atuar em situações de emergência em saúde pública. O texto aprovado pela CCJ, por recomendação da relatora, deputada Lídice da Mata, do PSB da Bahia, manteve a versão apresentada pela Comissão de Saúde, que define normas gerais para a atuação dessas escolas. Na avaliação do autor do projeto, deputado Jorge Sola, do PT da Bahia, a medida é de grande importância para as escolas de saúde pública. Ele destacou ainda que a proposta foi elaborada em conjunto com essas instituições.
13: São escolas que têm um papel muito importante no sistema único de saúde e que não estavam previstos no nosso arcabouço legal do SUS.
12: De acordo com a Rede Brasileira de Escolas de Saúde Pública, existem atualmente cerca de 50 instituições desse tipo no país, vinculadas aos estados ou a centros universitários, com atuação nas áreas de saúde pública e saúde coletiva. O projeto, que valoriza a produção de conhecimento e inovação nas escolas de saúde pública, segue agora para o Senado. Da Rádio Câmara de Brasília, Júlia Lopes.
11: Economia.
2: Ao fazer um balanço da gestão federal, Cabo Gilberto Silva, do PL da Paraíba, considera que o atual governo não cumpriu as promessas de campanha. Segundo o deputado, o executivo apresenta desgastes em áreas como saúde, educação, economia e segurança pública.
5: Na visão de Cabo Gilberto Silva, a solução para os problemas do país passa por uma mudança na condução política e econômica. Ele defende a construção de alianças partidárias que tenham como objetivo a atração de investimentos e redução da carga tributária.
11: Meio ambiente.
2: Câmara analisa reforço das medidas contra incêndios florestais. O repórter José Carlos Oliveira tem as informações.
14: Projeto de lei do deputado Dr. Zacarias Calil, de Goiás, aumenta a punição para quem provoca incêndios em florestas, matas, pastagens e outras áreas de vegetação no Brasil. A pena para quem comete tais crimes pode dobrar em relação à atual, com previsão de 4 a 8 anos de reclusão e multa quando a queimada acontecer em unidades de conservação, terras indígenas, reservas legais e áreas de preservação permanente. Além da responsabilização individual dos culpados, a proposta prevê a responsabilidade solidária de empresas e pessoas que financiem, incentivem ou estejam diretamente envolvidas em atividades que resultem em incêndios ilegais. O texto foi aprovado na Comissão de Educação com relatoria do deputado Luiz Fernando Vampiro, do MDB de Santa Catarina.
15: Esse projeto é um projeto amplo, ele trata efetivamente sobre prevenção e conscientização das queimadas no Brasil e, em relação à Comissão de Educação, era específico a parceria entre o Ministério do Meio Ambiente e do Ministério da Educação acerca das políticas a serem implementadas dentro das salas de aula, obviamente de material didático, aperfeiçoamento, capacitação de recursos humanos, para poder estar divulgando efetivamente ações que possam inibir e minimizar os impactos das queimadas no país.
14: O projeto de lei ainda prevê um selo verde de combate a incêndios a ser concedido a empresas que adotem práticas sustentáveis. Também determina a criação de um Centro Nacional de Prevenção a Incêndios Florestais para coordenar essas ações em todo o país. O texto está em análise agora na Comissão de Meio Ambiente. Da Rádio Câmara de Brasília, José Carlos Oliveira.
11: Desenvolvimento Regional.
5: Hildo Rocha, do MDB, exalta o programa Maranhão Livre da Fome, criado pelo governo estadual para combater a insegurança alimentar. Segundo o deputado, a iniciativa alia transferência de renda e capacitação profissional para famílias em situação de vulnerabilidade.
2: Hildo Rocha informa que o programa obteve resultados positivos na inclusão produtiva de beneficiários. O parlamentar acrescenta que a medida deve ser apresentada ao governo da Finlândia como exemplo de política pública voltada ao combate à pobreza e à fome.
11: Transportes.
5: Joaquim Passarinho, do PL do Pará, apela aos governos federal e estadual por intervenção imediata nas estradas do norte do país. Segundo ele, a precariedade das BRs e PAs prejudica o trânsito da população, encarece o escoamento da produção e impede o desenvolvimento da região.
2: Joaquim Passarinho ressalta a posição dos portos do norte pela proximidade com o Canal do Panamá e com os Estados Unidos. No entanto, ele afirma que as más condições das estradas eliminam essa vantagem, o que justifica obras urgentes na Transamazônica e na BR-163 durante a estiagem das chuvas.
5: Termina agora o Jornal Câmara dos Deputados, produzido pela Rádio Câmara. O programa teve trabalhos técnicos de Wellington Teles e apresentação de Verônica Lima e Márcio Aquilissardi. Boa noite.
2: A Voz do Brasil volta na sexta-feira. Boa noite e bom feriado.
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0: 20h05.
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0: 20h06.
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0: 20h08.
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0: 20h09.

0: Muito bem, muito bem. É 20 horas e 10 minutos. Estamos mais uma vez chegando por aqui pelos estúdios aqui da Ferrabras FM, a sua emissora de rádio preferida aqui da cidade de Sapiranga, a cidade das rosas, a capital do voo livre. Muito bem, muito bem. 20 horas e 11 minutos. Estamos, então, antes de nós trazer música para vocês, a gente vai ir com nossos parceiros, mas antes, lembrando, agradecendo a Deus por mais um dia de vida que Ele nos concede. Nessa quarta-feira, dia 3 de junho de 2026. 11 horas e... Estou com o número 11 ali. 20 horas e 11 minutos e 33 segundos. Então, quero mandar um beijo para as crianças, um abraço para todos os ouvintes que estão ligados conosco aí na Ferrabras FM. A sua emissora preferida, como eu digo sempre, aqui da cidade de Sapiranga, a cidade das rosas, a capital do voo livre. Um abraço a todos, meu muito obrigado, você que já está ligado aí, já estava antes ouvindo a voz do Brasil. Então agora a gente vai, antes de entrar com música para vocês, vamos trazer os nossos parceiros, nossos apoiadores aqui. Vamos lá então, 20 horas e 12 minutos com 20 segundos. Vamos então trazendo para vocês os nossos parceiros apoiadores aqui. E depois vamos entrar com música para vocês. Agradecendo então a Deus, como eu já disse, pela vida, pela saúde, por tudo de bom que Deus nos oferece. Tudo está em nossa mente, em nossas mãos, para nós, né, praticar, usufruir de tudo que Deus nos oferece. Só temos que agradecer, sempre, sempre. Meu muito obrigado, agradeço imensamente de coração o nosso bom Deus, por mais um dia de vida que Ele nos concede. Muito obrigado, imensamente agradeço de coração mesmo. 20 horas e 13 minutos com 15 segundos. 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
1: 20 horas e 13 minutos.
0: 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Muito bem, muito bem. 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Quero mandar um abraço também lá pro Wilson, pra Janete. Um beijo pra filhinha de vocês aí. Tudo de bom, que Deus abençoe sempre também. Muito obrigado pela companhia, pelo apoio. Também tem mais o nosso parceiro aqui da padaria Aurora ali, que é o Robson. Se está nos ouvindo também, um abraço, Robson. Muito obrigado pela companhia, pelo apoio. Um abraço para ti, tudo de bom. Se está nos ouvindo, que Deus abençoe também. Muito bem, vamos abrindo a nossa programação. Vamos lá. Vamos então trazendo a primeira música para vocês, que é com o meu amigo, o Vanderlei Rodrigo. Alô, meu amor. Vamos com a hora certa para vocês. E a música na abertura da programação, Show da Noite, aqui com o Luiz Aragão. E também, você, amigos e amiga, quer ligar aqui pro nosso fone WhatsApp, que é o 997-546409. E também pelo site, que é o nosso site, www.radioferrabras.com.br. Vamos então, agora sim, vamos trazendo a primeira música para vocês, quando são 20 horas e 17 minutos. Vamos junto até as 22h30 ou também até as 23 horas da noite desta quarta-feira. Um abraço.
1: 20 horas e 18 minutos.

0: muito bem, na abertura da nossa programação, trouxemos para vocês, então, com a banda Presença, No Silêncio da Noite, e também com a banda Alma Latina, Amor Verdadeiro, e antes, com o meu amigo, o Vanderlei Rodrigo, o Catiaqueiro. Alô, meu amor, 20 horas e 28 minutos. Vamos lá pro... quero agradecer, então, antes de nós ir para o nosso apoio, vou agradecer a pessoa que já está nos acompanhando aqui, está curtindo aqui a nossa programação, a dona Ledi Soul. Muito obrigado, dona Ledi, por estar curtindo a nossa programação. Pode compartilhar, pedir a música da sua preferência também. Um abraço para a senhora aí, tudo de bom, para sua família, um beijo para as crianças. Vai a programação para a senhora aí também e para todos os ouvintes que estão nos seus lares aí, com o seu radinho, no seu celular, na sua caixa de som, também no seu notebook, no seu tablet, enfim. Não importa a maneira que você esteja nós ouvindo, o importante é que você está ligado na melhor, que é a emissora de rádio, a Ferrabras FM, a sua emissora preferida aqui da cidade de Sapiranga. Vamos lá então com o nosso apoio, daqui um pouquinho retornamos com mais música para vocês. 20 horas e 30 minutos.
1: 20 horas e 30 minutos.
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1: 20 horas e 30 minutos.
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1: 20 horas e 31 minutos.
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0: Muito bem, muito bem. Vamos prosseguindo com a nossa programação. 20 horas e 32 minutos. Vamos lá com a música do Calmon, que é O Sol e a Lua. Vamos lá então com essa música para vocês. Um abraço para todos vocês aí. Muito obrigado pela companhia, pela audiência. Como já disse, vocês podem ligar para o nosso número aqui do WhatsApp, que é o 997546409. Ou também entrar pelo nosso site aqui, que é o www.radioferrabras.com.br. Vamos lá então, com o Sol e a Lua para vocês.
1: 20 horas e 33 minutos.
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1: Horas e 36 minutos.

0: Muito bem, vocês ouviram aí as músicas que a gente trouxe para vocês aí, Embriagado de Paixão e o Cowboy Duro na Queda, e antes um popurri com o JM, Menti para Você, Coisas de Deus, com o Céu e Canto e com o Calmão, é o Sol e a Lua. Vamos lá para mais música, 20 com 52 minutos. Vamos com Munhoz e Mariano, Seu Bombeiro, tá aí para vocês.
1: 20 horas e 52 minutos.

0: Bem, muito bem. Vocês estão ligados na Ferrabras FM, a sua emissora de rádio preferida aqui da cidade de Sapiranga, a cidade das rosas, a capital do voo livre. É, e aqui na apresentação, o Luiz Aragão está trazendo para vocês esse entretenimento, as boas músicas que você está ouvindo. Muito obrigado. 20 horas e 58 minutos. Trouxemos aí com a Paulinha, né? Com a Paula Fernandes. E Chitãozinho Chororó, pergunte. Não. Pegando Lágrimas, não é pergunte. E também com Munhoz e Mariano, Seu Bombeiro. Vamos lá para o nosso apoio, que é rápido. Logo em seguida, mais música. 20 com 59 minutos.
1: 20 horas e 59 minutos. 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
1: 20 horas e 59 minutos.
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1: 21 horas em ponto.
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muito bem, vamos prosseguindo, 20 horas e 2 minutos. Vamos lá, trazer para vocês então mais música. Vamos ver aqui. Vamos ver, tem mais gente nos acompanhando aqui, com certeza. Ah, tem a nossa amiga Emília Silva. Muito obrigado, Emília, por a companhia. É, pode compartilhar também, pedir a sua música, a música do seu gosto aí. Se sintam à vontade. Emília Silva e a dona Lady Soul, muito obrigado.